0: levam vantagem financeira.
1: Outro ponto defendido foi o sistema de pagamentos PIX, que o Brasil considera como inegociável.
0: Após uma reunião para discutir a intenção dos Estados Unidos de aplicar uma nova tarifa a produtos brasileiros, o vice-presidente Geraldo Alckmin lamentou a recomendação do escritório do representante de comércio dos Estados Unidos. Alckmin afirmou que as autoridades brasileiras forneceram farta documentação, comprovando que a política comercial brasileira não discrimina nem prejudica o comércio dos Estados Unidos, tampouco viola normas internacionais vigentes.
2: O governo brasileiro recebe com indignação e entende ser extremamente injusta a recomendação, a proposta do USTR ao presidente Trump. E o presidente Lula vai trabalhar no sentido de que isso não se converta.
0: O governo brasileiro rebateu as alegações dos Estados Unidos para impor nova tarifa de 25% ao Brasil. Entre as justificativas, o país norte-americano alega restrição às grandes empresas de tecnologia, combate ao desmatamento e problema com propriedade intelectual. Em nota, o Brasil esclarece que não há qualquer restrição contra as grandes empresas de tecnologia dos Estados Unidos, que o governo brasileiro apresentou proposta para enfrentamento ao crime organizado e de combate à corrupção ao Departamento de Estado, e que o PIX não traz prejuízo às instituições financeiras norte-americanas. O ministro da Fazenda, Dario Durigan, afirmou, inclusive, que o sistema brasileiro de pagamentos é inegociável.
3: O PIX, como esse símbolo maior da nossa soberania financeira, será protegido, será resguardado pelo governo do presidente Lula e não está em nenhum momento em questão para debate.
0: Em evento realizado em Goiás, o presidente Lula mostrou um cartaz com a frase "O PIX é do Brasil" e reafirmou a importância do sistema de pagamento para o brasileiro.
4: O PIX é do Brasil, porque o PIX é de graça e é público e ninguém paga nada. É só clicar. O PIX que está resolvido o nosso problema. O país não aceita ser tratado como se fosse uma republiqueta de banana.
0: O presidente Lula também condenou a recomendação de nova taxação a produtos brasileiros e diz que conversou com o presidente Donald Trump sobre as questões comerciais na visita que fez aos Estados Unidos.
5: Eu fiz 3 horas de reunião com o Trump. Eu entreguei 4 documentos para ele. Eu entreguei um documento sobre a questão do comércio, provando para ele que eles são superavitários, não são deficitários, provando para ele que os principais produtos americanos pagam zero de imposto aqui no Brasil. Tudo isso dito para ele.
0: O ministro do Desenvolvimento, Indústria, Comércio e Serviços, Márcio Elias, afirmou que não são todos os produtos que entrariam nessa nova taxação e explicou como pode afetar o Brasil.
6: Os setores mais atingidos seriam de máquinas, de equipamentos, o que tem valor agregado e traz muito prejuízo para emprego, para renda, para as indústrias. O setor de plásticos, produtos de madeira, os papel, cartão, calçados, ferro fundido e peixes e crustáceos. Essas são as áreas mais expostas se essa proposta se convertesse em tarifas, coisa que a gente acredita que não vai ocorrer.
0: O prazo legal para que os Estados Unidos imponham a nova tarifa ao Brasil é 15 de julho. Até lá, o governo do Brasil espera reverter a recomendação. Reportagem Graziele Bezerra.
7: E o governo brasileiro informou que está cumprindo a meta de zerar o desmatamento até 2030, após a alegação contrária dos Estados Unidos.
1: Segundo o governo, a área queimada no país recuou cerca de 40% em 2025, frente à média do período 2017-2024.
7: Além disso, dados divulgados pelo MAP Biomas indicam que, em 2025, o desmatamento no Brasil atingiu seu menor nível em 7 anos.
1: Pela primeira vez desde 2019, o desmatamento ficou abaixo de 1 milhão de hectares em um ano.
7: O estudo constatou também queda de 20% no desmatamento em todos os biomas no ano passado em relação a 2024.
1: O secretário extraordinário de controle dos desmatamentos e ordenamento ambiental do meio ambiente, André Lima, comentou que os resultados vêm de um trabalho que engloba o controle do desmatamento e o reforço de fiscalização.
8: A gente vem conseguindo um trabalho incrível aí de todo o governo federal, fruto da implementação desses planos de prevenção e controle dos desmatamentos em todos os biomas, principalmente de algumas medidas estruturantes que elas vão começar a alcançar mais resultado a partir de agora, de forma mais expressiva a partir agora de 2026. O Brasil dando uma contribuição relevante em magnitude global, né, com impactos globais, não só locais, e mostrando também para os demais países que é possível, sim, almejar essa meta do desmatamento zero até 2030.
7: na escala dos trabalhadores, que vão exigir adaptação dos pequenos empresários.
1: O programa desenrola pequenos negócios, que pode ajudar os empreendedores e empresários endividados a acertarem as contas.
7: Temas que estão no radar do Ministério do Empreendedorismo, da microempresa e da empresa de pequeno porte. E nós hoje vamos conversar com o ministro Paulo Pereira sobre eles. Boa noite, ministro.
9: Boa noite, Luciana. Boa noite, Lucianos. Lucianos aqui. É uma alegria estar na Voz do Brasil.
7: Ministro, vamos começar falando sobre a escala 6x1 e os impactos que esse novo modelo de trabalho sobre os pequenos negócios vai ter. A escala 6x1 ainda vai ser pensada nos senadores, né? Mas a gente vai falar agora um pouquinho desse impacto no comércio. O que está sendo esperado?
9: Ó, Luciana, em primeiro lugar, a gente acha importante dizer que a gente acha que o grande impacto da redução das escalas 6x1 é positivo para a economia, né? Em primeiro lugar, porque as pessoas vão ter mais tempo. E tendo mais tempo, elas vão consumir mais, vão mais ao cinema, vão mais aos restaurantes, vão estudar mais, as pessoas vão ter mais tempo para se formar, o que movimenta os negócios de educação e, ao mesmo tempo, aumenta a produtividade do trabalhador, que vai estar melhor formado e tudo mais. Vão ter mais tempo para cuidar da saúde, para cuidar da família. Então, de um modo geral, a gente imagina e espera um impacto positivo em vários negócios que vão crescer pelo aumento dessa demanda dos trabalhadores que terão mais tempo. Além disso, Luciana e Luciana, é importante dizer que nós vamos ter melhorias no ambiente do trabalho. Trabalhadores mais assíduos, que vão ter mais tempo para cuidar da sua saúde, portanto, vão estar menos licenciados por problemas de saúde. Só para você ter ideia, no ano passado, em 25, foram mais de 500 mil trabalhadores e trabalhadoras afastados por problemas de saúde, né? Rotatividade menor, uhum. E gente mais descansada, que se educa mais, vai ter maior produtividade. Então, a gente acha que o impacto é positivo. Agora, evidente, o presidente Lula está de olho para encontrar aqueles negócios, especialmente os pequenos e os médios, que possam ter algum impacto, vamos dizer, mais pesado, e aí nós estamos preparando medidas para ajudar esses empresários a passarem por essa mudança.
1: Ministro, a gente tem aqui uma pergunta de uma empresária de Brasília. Ela quer saber se o Ministério vai ajudar os empresários nessa transição. Vamos ouvi-la.
10: Meu nome é Carolina Celidônio, sou empresária, moro em Brasília. Ministro, boa noite. A pergunta é como o Ministério vai ajudar o microempresário na transição da escala 6x1 para a escala 5x2?
9: Olha, Carolina, a gente está olhando isso de perto e aí tem uma série de medidas. Então, em primeiro lugar, reforçar as medidas que estão em curso, não é, Carolina? Assim, desenrola dois, vocês acabaram de mencionar. É a primeira vez na história do Brasil que um governo federal entra em campo para reduzir as dívidas da sociedade, as dívidas das empresas, as dívidas das famílias, não é? Estamos indo para a segunda edição agora. Esse governo fez as maiores linhas para pequenos negócios, a primeira vez que tem uma linha específica para negócios que faturam até R$360 mil, pequenas empresas. O Procredit 360, o Pronamp, então ampliação do ambiente de crédito. Fora isso, nós estamos pensando em algumas ações específicas para as microempresas. Aí duas coisas importantes. Em primeiro lugar, estamos pensando o que a gente pode fazer para melhorar o ambiente do MEI. Né? A possibilidade de aumentar o teto, permitir que, né, microempresários que faturem um pouco mais possam continuar no MEI. Eventualmente a possibilidade de contratar mais, nós estamos estudando uma série de soluções para o empreendedor e para a empreendedora micro individual que tem essa atividade tão importante para o país. São 18 milhões de brasileiros aqui. E fora eventuais ponderações, processos de transição que também vão ser estudados no tempo certo. Então agora é focar na aprovação do Senado e o governo continuar na preparação das medidas para que esse público possa sair bem, sair de forma positiva dessa mudança.
7: Ministro, o senhor falou do desenrola, o desenrola 2.0, que tem um braço aí voltado para os pequenos negócios, né? Como é que os micro, pequenos e médios empresários podem renegociar as dívidas?
9: Olha, primeiro vamos olhar o que é o desenrola, porque é uma ideia super bacana que o presidente Lula trouxe, né? Você não me perguntou disso, mas um comentário rápido. Desenrola tem uma parte importante para as pessoas físicas. Como um pedaço importante dos empreendedores brasileiros são empreendedores informais, esse desenrola afeta também os empreendedores. Lá, Luciana, os empreendedores, as famílias, têm descontos de 30% a 90% das suas dívidas, juros pequenininho, de 1,99%, e prazos alongados para pagar. Como é que é o desenrola pessoas jurídicas? Como é que vai funcionar o desenrola para as empresas? Aliás, como é que funciona? A gente fechou agora o ciclo de um mês do desenrola. Uhum. Primeiro lugar, o presidente Lula dá uma linha de crédito para que o sujeito, o empresário, saia de uma dívida cara e possa ir para uma dívida barata. Então, a pessoa pegou lá os juros do cartão de crédito, o cheque especial, o empréstimo pessoal, uma dívida de 10 mil reais em um ano pode ter virado 45, 46, 50 mil reais. Multiplica até 5 vezes a dívida em um ano. No desenrola, essa pessoa pega um crédito barato com juros de Selic mais 5, ou seja, no máximo 20% ao ano, que é bem baixo para o Brasil, quer dizer, os 10 mil reais lá viram 11, 12, até 2 anos de carência. Ou seja, a pessoa pega o crédito, fica 2 anos para começar a pagar, e depois que ela começa a pagar, ela tem até 8 anos para pagar. Então, é de mãe para filho aqui o modelo do desenrola para permitir que esses negócios que se endividaram muito no passado possam recuperar o seu fôlego para investir e gerar emprego. Ó, com um mês de programa, Luciana, a gente já tem mais de 10 bilhões emprestados para essas pequenas e médias negócios no Pronamp e no Procred. São 60 mil operações de Pronamp, que são as empresas um pouquinho maiores, mais de 18 mil operações do Procred. Então, até aqui o programa, nós estamos trabalhando, estamos focados, mas até aqui o programa é um sucesso.
1: Ministro, a gente tem mais uma pergunta aqui de um ouvinte sobre esse tema. Vamos ouvir.
11: Meu nome é Carla Carnevale Gomes, sou proprietária de uma padaria em Eldorado do Sul, Rio Grande do Sul. E eu tenho uma dúvida, quem está com o nome sujo ou com o CNPJ negativado vai conseguir acessar o desenrola com facilidade?
9: Olha, Carla, na verdade o desenrola é pensado especialmente para essa pessoa. Se você está com esse problema, conhece algum empresário que está com esse problema, estimule a pessoa a buscar o desenrola. Porque a ideia é exatamente essa, que a pessoa tem um crédito barato. Ô, Luciano, por que que esse crédito é barato? Olha, vejam que interessante o modelo criado pelo governo presidente Lula. Porque o governo garante a dívida. Por que que o empréstimo é tão caro para um pequeno empresário? Porque ele não tem bem, ele não tem dinheiro no banco. Minha avó dizia assim, só consegue empréstimo quem não precisa, né? A pessoa que precisa não tem como garantir o débito. Por que que esse empréstimo é barato? Porque o governo garante o débito. Diz, ó, banco, pode emprestar lá para dona Carla, dona da padaria, que se ela não pagar, eu pago. E isso permite que o modelo tenha juros menores. Então, esse programa, o desenrola, é focado sim para aqueles que estão com o nome sujo, que estão negativados, que estão com dívidas bancárias. Basta que o empresário ou a empresária procure o seu banco e diga que quer entrar no desenrola, entenda os termos e avance nessa contratação que se dá diretamente no banco que é detentor da dívida.
7: E já tem um balanço, o senhor falou 10 bilhões de reais pelo Pronamp e pelo Procred que emprestam esse dinheiro para as pessoas, né? E tem um balanço mais
9: é isso, acho que nós disponibilizamos um recurso grande, né, de garantia. O recurso pode chegar a 10 bilhões de reais da parte do governo, que vai permitir empréstimos de até 60 bilhões de reais, é bastante dinheiro. E os dados que a gente tem hoje, aliás, os dados estão fresquinhos aqui, a gente acabou de levantar. São dessa ordem, quer dizer, são mais de 10 bilhões emprestados já. No Pronamp, o Pronamp é aquela empresa um pouquinho maior, que pode faturar até 4,8 milhões de reais por ano. Uma empresa grande já. No Pronamp são 60 mil operações já, mais de 60 mil operações. E no Procred, que essa é uma linha que a gente tem especial carinho, porque foi criada pelo presidente Lula para as empresas menores, que faturam até 360 mil reais por ano, 30 mil reais por mês. No Procred a gente tem mais de 18 mil empresas que já buscaram essa linha de apoio para que, como eu disse, possam limpar seus nomes e voltar a investir, gerar emprego e fazer o Brasil crescer.
1: Ministro, agora a gente recebeu também perguntas de microempreendedores individuais. O Ideraldo do Acre quer saber sobre o teto de faturamento do MEI. Vamos ouvir.
12: Senhor ministro, meu nome é Ideraldo Gomes, moro na cidade de Chapuri, estado do Acre. Atualmente eu sou MEI e eu queria lhe perguntar se há perspectiva do teto subir, que hoje é de 81 mil, se há perspectiva do teto subir mais.
9: Olha, o Ideraldo está bem informado e está acompanhando os debates nacionais importantes aí. Primeiro assim, Ideraldo, primeiro só fazer um comentário rápido sobre o MEI. O MEI é uma criação do presidente Lula, né? O que que faz o MEI? É uma revolução social no Brasil, porque são 18 milhões de brasileiros que estavam na renda informal, que, portanto, não tinham um comprovante lá para poder alugar uma casa, não tinham um comprovante para tomar um empréstimo. Se fosse lá a senhora que faz a tapioca de manhã, se acidentasse, ela não tinha auxílio doença. Se fosse a manicure e engravidasse, ela não tinha auxílio maternidade. Então, o que fez o presidente Lula? Criou um microempreendedor individual, botando todo o sistema de previdência à disposição dessas pessoas. Então, todos os direitos previdenciários que um seletista tem, eles passaram a ter também, formalizando a renda e gerando um CNPJ. Portanto, é uma revolução criada pelo presidente Lula lá no segundo mandato dele. Qual que é o pleito da categoria hoje, Luciano? É que há muitos anos esse teto tem um limite de quem pode ser MEI. Como é um modelo muito facilitado, a pessoa, um empreendedor no Brasil há 10 anos antes do MEI tinha que pagar 15 tributos para empreender. Agora ele paga R$80 por mês, uma vez só, uma única guia. Como é muito facilitado, tem um limite. Só pode entrar no MEI quem fatura até 81 mil. Mas faz mais de 10 anos que esse limite não é atualizado. Os governos passados esqueceram o MEI, negligenciaram o MEI. Então o presidente Lula determinou que o governo ache uma solução. Essa solução tem que ser feita com cuidado, porque tem impacto fiscal e o compromisso do presidente Lula com a saúde fiscal do Brasil é total. Mas nós estamos em fase final de análise. Quero dizer lá para o nosso amigo do Acre que nos próximos dias a gente deve ter uma proposta para melhorar, facilitar e permitir que esses MEIs cresçam ainda mais em faturamento.
7: Então a gente vai estar esperando, ministro. A gente começou aqui com Paulo Pereira, que é ministro do empreendedorismo, da microempresa, da empresa de pequeno porte. Muito obrigado aqui pela sua participação na Voz do Brasil.
9: Obrigado, ó. Foi rápido, valeu demais. Quero voltar outras vezes. É um prazer estar com vocês.
1: Atendimento para a população e formação de médicos especialistas.
7: Foi inaugurado hoje o Hospital Universitário de Catalão, em Goiás, que vai atender mais de 1,5 milhão de pessoas da região.
1: O presidente Lula esteve na inauguração e também visitou o Hospital Universitário de Rio Verde, que tem sido referência em inovações tecnológicas no SUS.
13: O novo Hospital Universitário da Universidade Federal de Catalão vai atender 56 municípios da região centro-sudeste de Goiás, beneficiando mais de 1 milhão e 500 mil pessoas. A estrutura tem capacidade para 166 leitos de internação, incluindo UTI adulto e neonatal, e conta ainda com salas cirúrgicas, obstétricas, de endoscopia, consultórios ambulatoriais e parque de diagnóstico por imagem completo. Para iniciar as atividades, o Hospital Universitário recebeu 67 milhões de reais do governo federal. E para o custeio da unidade, o Ministério da Educação vai garantir um repasse anual de 261 milhões de reais. O presidente Lula destacou a importância da parceria para concluir projetos como este.
14: Muitas vezes as prefeituras ou o próprio estado, às vezes, tem condições de fazer um hospital. Mas o problema da saúde, o mais simples é o hospital. O que é difícil é comprar as máquinas que precisa e o custeio do hospital. E aí é que entra a comparecência democrática. É estabelecer que um ente sozinho não consegue fazer as coisas, então é preciso juntar prefeito, governo do estado, presidente da república e Deus para que a gente atenda aos interesses do povo desse país.
13: Além de garantir atendimento a quem precisa, o Hospital Universitário de Catalão vai ampliar a formação de médicos. Com mais especialistas, a expectativa é reduzir o tempo de espera por consultas, exames e cirurgias na região. A medida integra o programa Agora Tem Especialistas do Ministério da Saúde. O ministro da pasta, Alexandre Padilha, comentou os resultados do programa pelo país.
15: O Agora Tem Especialista, que criou uma tabela de financiamento que é 3 vezes maior do que a antiga tabela SUS, que permitiu que hospitais privados pudessem abrir as portas para atender os pacientes do SUS, que faz investimentos como esse que nós estamos fazendo aqui, nesse um ano, 2025, nós batemos o recorde de cirurgias eletivas pelo SUS, 14 milhões e 900 mil cirurgias pelo SUS.
13: Também nesta terça-feira, o presidente Lula visitou o Hospital Municipal Universitário de Rio Verde. A unidade se tornou referência em inovação na rede pública de saúde e realizou este ano a primeira cirurgia robótica pelo Sistema Único de Saúde da região. Reportagem Gabriela Noronha.
7: E pela manhã, o presidente Lula esteve em Catalão para inaugurar a nova sede do Instituto Federal Goiano.
1: O novo local ampliou a capacidade de atendimento e substituiu o imóvel anterior, que era alugado.
16: Foi com base na qualidade de ensino que o estudante Heitor Martinez de Andrade escolheu o Instituto Federal de Catalão para fazer o curso de técnico em informática integrado ao ensino médio. Agora, com as instalações novinhas, ele conta que está ainda mais animado.
17: A gente não tinha várias coisas básicas. Era um lugar muito remoto, aqui já é um lugar bem mais próximo do centro urbano. Está tudo no prédio novo, contribui muito para a gente se dedicar para a aprendizagem.
16: A nova sede do Instituto Federal Goiano recebeu 6 milhões e meio de reais em investimentos do novo PAC, que financiaram mais de 70% do valor total da obra. A unidade de Catalão já conta com mais de 2.800 matrículas. A previsão é que outras 800 vagas sejam oferecidas com a contratação de mais servidores e a abertura de novos cursos até o ano que vem. A nova estrutura também fortalece projetos de pesquisa desenvolvidos pelo campus. Um deles busca criar rotas tecnológicas para o processamento de minerais críticos e terras raras, extraídos do complexo mineral de Catalão. O ministro da Educação, Leonardo Barchini, falou sobre o potencial dos institutos federais.
18: Que educação pública gratuita de qualidade quer dizer soberania, quer dizer que nós vamos preservar as nossas terras raras, os nossos minerais críticos, o meio ambiente.
16: Em todo o estado de Goiás, há 14 campi do Instituto Federal, que oferecem 236 cursos e contam com mais de 30 mil alunos matriculados. No Brasil, os IFES possuem 36 sedes próprias, com investimento de mais de 430 milhões de reais por meio do novo PAC. O presidente Lula ressaltou a importância da educação na transformação do país.
19: Não tem saída se a gente não investir na educação. O que a gente vai investir hoje é retorno financeiro amanhã, é retorno cultural.
16: Durante a cerimônia, o Ministério da Educação lançou um edital que vai financiar a participação de estudantes em competições científicas nacionais e internacionais. A iniciativa busca ampliar oportunidades para jovens pesquisadores e incentivar a produção científica em todo o país. De Catalão, em Goiás, Luana Karen.
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7: A China reconheceu todo o território brasileiro livre da febre aftosa sem vacinação.
1: A decisão foi anunciada durante a visita do ministro das Relações Exteriores, Mauro Vieira, a Pequim.
7: O Brasil não registra há 20 anos casos de febre aftosa, uma doença viral altamente contagiosa que afeta animais bovinos, suínos, caprinos e ovinos.

0: Poder Judiciário do Congresso Nacional. Uma boa noite.
1: Boa noite para você e até amanhã.
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4: STF determina que a União elabore plano de retirada do garimpo ilegal do território Cinta Larga.
5: Para o STJ, ação coletiva é inadequada para discutir reajustes em locação de veículos para motoristas de aplicativo.
4: Justiça condena empresa a indenizar técnicos de segurança do trabalho que foi agredido por um colega durante o expediente.
5: Boa noite, eu sou Marcelo Della Libera.
4: E eu, Marcela Luiza.
5: A União tem 30 dias para apresentar um plano para a retirada do garimpo ilegal no território indígena Cinta Larga, em Rondônia e Mato Grosso.
4: A decisão é do ministro Flávio Dino, relator do caso no Supremo Tribunal Federal. Ele levou em conta a persistência das atividades ilegais na região.
5: De acordo com a decisão, o documento deverá prever a atuação dos órgãos federais e estaduais competentes.
4: Após ser solicitado ao relator e aprovado, o plano deverá ser executado no prazo máximo de 60 dias corridos.
5: A ação coletiva é via inadequada para discutir suposto abuso em reajuste na locação de veículos para motoristas de aplicativo.
4: Essa conclusão é do STJ, Fátima Uchoa.
6: O Sindicato dos Motoristas de Aplicativo do Estado ajuizou ação coletiva contra uma empresa que atua na locação de veículos para a categoria, pedindo o reconhecimento do caráter abusivo dos reajustes e que a empresa fosse proibida de aplicar novos aumentos e de cancelar os contratos, além de ter de indenizar por dano moral coletivo. O processo foi extinto sem resolução do mérito, o que foi mantido pela terceira turma do STJ. Segundo a relatora ministra Nancy Andrighi, a ação coletiva não é cabível, pois é preciso analisar individualmente as condições de cada contrato, o que afasta a existência de um mesmo fato gerador capaz de atingir várias pessoas de maneira semelhante.
5: Um técnico de segurança do trabalho que foi agredido por um colega durante o expediente deverá ser indenizado em R$30 mil.
4: Para o TST, a empresa tem obrigação de manter um ambiente de trabalho saudável. Larissa Batista.
7: De acordo com o boletim de ocorrência, a agressão ocorreu porque o técnico de segurança do trabalho havia identificado que um dos trabalhadores estava com o uniforme rasgado e sem itens obrigatórios de segurança. As instâncias anteriores condenaram a construtora ao pagamento de R$30 mil e converteu o pedido de demissão em rescisão indireta. No TST, a condenação foi mantida, uma vez que a empresa responde por atos praticados pelos empregados durante o expediente e tem o dever de garantir um ambiente seguro, prevenindo situações de violência e preservando a integridade física e psicológica dos trabalhadores. A decisão foi unânime e ainda cabe recurso.
5: Justiça condena município de Santana, no Amapá, a recuperar muro de arrimo na área portuária.
4: A decisão atende um pedido do MPF, Vanessa Pereira.
8: Segundo laudos da Defesa Civil, o muro entrou em colapso e oferece riscos humanos, patrimoniais e ambientais. Na sentença, a Justiça determinou que a Prefeitura de Santana realize a reforma da estrutura e garanta a segurança do muro de arrimo. Além disso, o município deve apresentar em até 2 meses laudo técnico e plano de recuperação que indiquem de forma precisa o estado atual da estrutura e as reformas e os reparos necessários. Após essa etapa, as obras devem começar e terminar em até 4 meses, sob pena de multa diária de R$10 mil.
5: A Justiça Federal determinou que a União adote as medidas necessárias para regularizar a situação migratória de 16 indígenas da Argentina que estão residindo em Itapiranga, Santa Catarina.
4: O pedido foi feito pela Defensoria Pública da União, que alegou que o grupo não tem nenhum documento de identidade.
5: Segundo a decisão, a Polícia Federal deve admitir a autodeclaração do grupo como elemento inicial de identificação.
4: Também deverá ser realizado, no prazo de 60 dias, o atendimento individualizado dos interessados com o objetivo de viabilizar a presença dos indígenas e a coleta dos elementos necessários para a identificação do grupo. grupo.
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5: Boa noite.
4: Uma boa noite e até amanhã.
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9: Eu sou Paula Groba.
10: E eu sou Humberto Pinheiro.
9: E estes são os destaques de hoje do Jornal do Senado, que começa agora.
10: Senado derruba a resolução do CONANDA sobre atendimento a menores de 14 anos vítimas de violência sexual.
9: Fim da escala 6x1, Davi Alcolumbre afirma que proposta sobre redução de jornada de trabalho passará por comissões antes do plenário.
10: Projeto apresentado no Senado muda regras para a criação de CPIs e análise de denúncias contra ministros do Supremo.
9: Boa noite.
10: Boa noite.
9: As regras para o atendimento de crianças e adolescentes vítimas de violência sexual podem mudar. O Senado aprovou a revogação, ou seja, o cancelamento de uma resolução do CONANDA, o Conselho ligado ao Ministério dos Direitos Humanos e Cidadania, que orientava órgãos públicos e profissionais da rede de proteção sobre como acolher essas vítimas.
10: A norma também tratava dos procedimentos em casos de gravidez decorrente de estupro e do acesso ao aborto previsto em lei. O texto segue agora para promulgação. Mais informações com Rodrigo Rezende.
11: A resolução do Conselho Nacional dos Direitos da Criança e do Adolescente, o CONANDA, traz diretrizes para atendimento de crianças e adolescentes vítimas de violência sexual. O texto também trata da garantia da interrupção legal da gravidez quando esta for decorrente de estupro. A resolução diz que a interrupção legal da gestação é um direito humano de crianças e adolescentes vítimas de violência sexual e que a ausência dos pais ou responsáveis legais não impede o pleno exercício do direito à informação de crianças e adolescentes, sendo obrigatório que todas as informações e esclarecimentos sobre a interrupção da gestação sejam fornecidas de forma clara e acessível. A relatora da proposta, que susta a resolução, senadora Damaris Alves, do Republicanos do Distrito Federal, argumenta que partes do texto deveriam ter sido elaboradas pelo Congresso e não pelo CONANDA, e por isso ele deve ser cancelado.
12: Fazer uma outra resolução sem extrapolar as questões constitucionais que o CONANDA extrapolou. É isso que nós estamos questionando aqui.
11: Ainda de acordo com a resolução, o acesso à interrupção legal da gestação no caso de crianças e adolescentes vítimas de estupro não dependeria da feitura de boletim de ocorrência relativo à situação de violência sexual e de decisão judicial autorizativa do procedimento.
9: E uma substância tóxica ainda presente em tintas e materiais de revestimento poderá ter o uso ainda mais restrito no Brasil. O Senado aprovou um projeto que reduz para 90 partes por milhão o limite de chumbo permitido nesses produtos, reforçando a proteção da saúde de trabalhadores e consumidores. O texto alinha o Brasil aos padrões internacionais de proteção à saúde.
10: A exceção vale para tintas de uso industrial e marítimo, como as utilizadas para prevenir corrosão e ferrugem. A proposta estabelece penalidades a quem descumprir as regras, como notificação, produto apreendido ou multa com valor equivalente ao da mercadoria apreendida. O texto segue agora para a sanção presidencial.
9: A proposta que reduz a jornada de trabalho e garante 2 dias de descanso semanal, também conhecida como fim da escala 6x1, passará por debates no Senado antes da votação. O presidente da Casa, Davi Alcolumbre, afirmou que o texto aprovado pela Câmara dos Deputados será analisado pelas comissões temáticas antes de chegar ao plenário. Segundo ele, por afetar diretamente trabalhadores, empresas e a economia do país, a medida exige um debate amplo e aprofundado com todos os setores envolvidos.
10: Ao anunciar uma reunião com líderes partidários para discutir o tema na próxima semana, Alcolumbre destacou que cabe ao Senado aperfeiçoar propostas de grande impacto social e econômico e não apenas confirmar decisões já tomadas pela Câmara.
13: Essa proposta vai ter que tramitar nas comissões. Não é razoável que a Câmara dos Deputados passe 5 meses debatendo um assunto muito relevante para o Brasil e o Senado Federal seja obrigado a carimbar um texto aprovado na Câmara. Seria muito razoável se o Senado Senado pudesse melhorar um texto com essa importância. Se os senadores pudessem debater um assunto dessa envergadura com calma, sem assodamento, sem pressa.
9: E antes de se posicionar sobre a tarifa extra de 25% proposta pelos Estados Unidos para produtos brasileiros, o Senado deve ouvir o setor produtivo.
10: O presidente da Comissão de Relações Exteriores, senador Nelson Ultradi, defendeu a análise de dados concretos sobre os impactos da medida. Segundo ele, o momento exige cautela. Repórter Raíssa Abreu.
14: A proposta de uma nova tarifa, que ainda precisa ser aprovada pelos Estados Unidos, veio dias depois do anúncio de que o governo Trump havia classificado o primeiro comando da capital, o PCC, e o Comando Vermelho como organizações terroristas. O senador Nelson Ultradi, do PSD de Mato Grosso do Sul, que é presidente da Comissão de Relações Exteriores, não descarta o envio de uma missão diplomática, institucional e apartidária aos Estados Unidos.
15: Não é uma pauta de governo ou de oposição, é uma pauta de Estado. Quanto menos contaminação política eleitoral tiver nesse momento, melhor vai ser para o país.
14: A proposta dos Estados Unidos sobre novas tarifas ainda depende de consulta pública e de uma audiência prevista para julho. O tema faz parte de investigação que concluiu que algumas práticas brasileiras, como o uso do PIX, seriam prejudiciais ao comércio estadunidense.
9: Quem vende um imóvel no Brasil pode pagar menos imposto no futuro. Um projeto em análise no Senado autoriza a atualização anual do valor de imóveis declarados no imposto de renda pela inflação oficial do país.
10: Com isso, o contribuinte reduziria a diferença entre o valor de compra e o de venda do bem, diminuindo a cobrança do imposto sobre o ganho de capital. A reportagem é de Alexandre Campos.
16: De acordo com a proposta do senador Flávio Arnes, do PSB do Paraná, o ajuste no valor do imóvel poderá ser feito com os índices anuais do IPCA a partir de 1º de janeiro de 1996. Com o exemplo de um imóvel que na aquisição em 2002 custou R$100 mil e foi vendido em 2026 por R$600 mil, Flávio Arnes explicou que pela regra atual sobre o ganho de capital de R$500 mil será aplicada a alíquota de 15%, o que representa um imposto de R$75 mil.
17: Qual que é a nossa proposta de mudança? Valor de compra em 2002, R$100 mil. Valor de venda em 2026, R$600 mil, pela correção inflacionária do valor do imóvel desde sua aquisição, R$400 mil. O ganho de capital será de R$200 mil. O imposto será 15% sobre R$200 mil, ou seja, R$30 mil é uma redução de R$45 mil.
16: Outros dois projetos apresentados recentemente permitem a dedução de gastos com aquisição de aparelhos auditivos, lentes de contato corretivas e óculos de grau, inclusive a armação, da base de cálculo do imposto de renda.
9: Outro projeto apresentado no Senado propõe mudanças em decisões que hoje ficam concentradas nas mãos do presidente da Casa. A proposta estabelece prazos e prevê a participação de órgãos colegiados na análise de pedidos de criação de comissões parlamentares de inquérito, as CPIs, e de denúncias por crime de responsabilidade contra ministros do Supremo Tribunal Federal.
10: Atualmente, cabe ao presidente do Senado decidir sozinho sobre essas questões. A reportagem é de Marcela Diniz.
18: De acordo com o projeto, o presidente do Senado terá 5 dias para verificar se o pedido de criação de CPI atende os requisitos constitucionais e regimentais. Se estiver tudo ok, o documento deverá ser lido na sessão seguinte ao término do prazo e, a partir daí, a CPI deverá ser instalada em até 10 dias. Caso o presidente não se manifeste, caberá ao primeiro vice-presidente do Senado fazê-lo e, na falta do vice, a mesa do Senado votará o pedido dentro de 5 dias. O autor do projeto, senador Isalci Lucas, do PL do Distrito Federal, critica a concentração de poderes na figura do presidente do Senado e argumenta que a definição de prazos é necessária para que as CPIs cumpram seu papel de ser instrumento das minorias para a investigação de irregularidades.
19: Nenhum direito constitucional pode depender da boa vontade de uma única pessoa. Quando a Constituição garante um instrumento de fiscalização, esse instrumento precisa funcionar.
18: No caso de denúncia contra ministro do Supremo Tribunal Federal, O projeto dá 15 dias de prazo de análise para o presidente do Senado. A rejeição só se dará por voto da maioria absoluta da mesa diretora.
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10: Edição de Paula Groba. Trabalhos técnicos de Eliseu Caires. O Jornal do Senado fica por aqui. Acompanhe agora as notícias da Câmara dos Deputados. Boa noite.
21: Boa noite e até amanhã.
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22: A atuação na defensoria pode dar desconto no FIES a estudantes de direito.
23: Avança nas comissões a criação de carteira de identificação oncológica.
22: O projeto determina fornecimento de alimentação ao empregado doméstico.
24: Boa noite. Projeto em discussão na Câmara torna obrigatório fornecimento de alimentação aos empregados domésticos. Confira os detalhes com o repórter Luiz Cláudio Canuto.
25: A Comissão de Trabalho da Câmara aprovou projeto que obriga o fornecimento de alimentação ou vale-refeição para empregados domésticos. O texto estabelece a responsabilidade do Poder Executivo em regulamentar as condições e os valores dos benefícios. A proposta da deputada Denise Pessoa, do PT do Rio Grande do Sul, muda a lei que regulamenta o trabalho doméstico. A relatora, deputada Érica Hilton, do PSOL de São Paulo, foi favorável à proposta.
26: Para que a trabalhadora ou o trabalhador doméstico possa adquirir a sua própria alimentação, possa se alimentar. Hoje nós não temos nenhuma legislação, nem a CLT prevê esse tipo de alimentação em natura ou via ticket ou algum fornecimento de vale refeição. E isso escancara um Brasil profundo de desigualdade, um Brasil profundo que estabeleceu os parâmetros e as relações do trabalho doméstico ancorado numa relação praticamente escravocrata do que é esse trabalhador dentro da sua casa. Como é que essa trabalhadora, como eu coloquei no meu voto, muitas vezes fazendo a alimentação daquela família, quando se trata, né, de estar na casa de família, não tem a garantia de poder se alimentar com aquele alimento.
25: Érica Hilton lembrou que desde 2006, uma lei passou a proibir ao empregador doméstico descontar do salário alimentação, roupas, higiene e moradia, além de despesas de transporte, hospedagem e alimentação em caso de acompanhamento em viagem. O projeto ainda vai ser analisado pela Comissão de Constituição e Justiça. Para virar lei, a medida precisa ser aprovada pela Câmara e pelo Senado. Da Rádio Câmara de Brasília, Luiz Cláudio Canuto.
3: Economia.
27: O Wellington Prado, do PSD, condena o reajuste da tarifa de energia elétrica autorizado para Minas Gerais e afirma que a população está sendo penalizada com aumentos acima da inflação. Segundo ele, consumidores, comerciantes, indústrias e produtores rurais serão afetados pela medida.
25: Wellington, Justiça. Para virar lei, a medida precisa ser aprovada pela Câmara e pelo Senado. Da Rádio Câmara de Brasília, Luiz Cláudio Canuto.
3: Economia.
27: Wellington Prado, do PSD, condena o reajuste da tarifa de energia elétrica autorizado para Minas Gerais e afirma que a população está sendo penalizada com aumentos acima da inflação. Segundo ele, consumidores...

0: iniciativas para contestar o reajuste e cobrar melhorias no atendimento.
1: Trabalho. Luiz Lima, do Novo do Rio de Janeiro, critica o fim da escala 6x1 e questiona os possíveis efeitos da medida sobre a informalidade, os custos das empresas e a geração de empregos. Para o deputado, a mudança foi aprovada sem debate aprofundado sobre seus impactos econômicos.
0: Luiz Lima também compara indicadores econômicos do Brasil com os de outros países, destacando diferenças de salários e carga tributária. O parlamentar manifesta preocupação com a perda de competitividade da economia brasileira e com a transferência de empresas para países vizinhos.
1: Durante viagem ao Maranhão, Rubens Pereira Júnior, do PT, declara que recebeu congratulações por votar pela redução da jornada de trabalho. O deputado reforça que o projeto é mais uma medida do governo que tem como foco o segmento mais vulnerável da população.
0: Rubens Pereira Júnior também relata visitas a lideranças políticas dos municípios de Brejo, Buriti, São Mateus e Lagoaçu. Ele se coloca como um canal para as demandas dos servidores municipais e das comunidades do interior junto à Câmara.
1: Comissões. Deputados querem alterar a CLT para aumentar a proteção de trabalhadores estáveis. O repórter José Carlos Oliveira nos explica as mudanças.
2: Trabalhadores com estabilidade provisória no emprego poderão ter nova proteção na consolidação das leis do trabalho, a fim de evitar injustiça nos casos de demissão por justa causa. A medida beneficia, por exemplo, gestantes e dirigentes sindicais que têm direito à estabilidade temporária na CLT. As alterações constam de projetos de lei dos deputados Ivan Valente, do PSOL de São Paulo, e Vicentinho, do PT de São Paulo, organizados em texto único do relator na Comissão de Trabalho da Câmara, deputado Bongás, do PT do Rio Grande do Sul.
3: O projeto exige, a partir do momento em que foi, por parte da patronal, dito que está, sob justa causa, esse trabalhador com estabilidade demitido, no máximo em até 10 dias, ele precisa abrir o inquérito. Aberto o inquérito, passa então a ter a defesa e, em confirmando a justa causa, aí efetivamente está consolidado, ele vai ser afastado. Mas, se o trabalhador conseguir provar que a justa causa estava incorreta, a empresa vai ser obrigada a mantê-lo no emprego e a pagar seu salário.
2: Atualmente, a CLT já prevê a apuração de falta grave para a demissão por justa causa, mas não determina a obrigatoriedade do inquérito. Já a proposta da Câmara diz que o empregador deverá apresentar reclamação por escrito contra o trabalhador à vara ou ao juízo de direito dentro de 10 dias. A demissão só será efetivada após decisão definitiva da Justiça. Bongás explica o quadro atual que ele espera ver superado após a transformação dessa mudança em lei.
3: Trabalhador que tem estabilidade no emprego não pode ser demitido, e nem mais gestante. Mas num caso de demissão de justa causa, o que que acontece hoje? Tradicionalmente, o empregador demite e não abre um inquérito para que possa justificar e para que o trabalhador possa se defender. E aí essa pessoa passa a não receber salário, fica meio no anonimato. Se é um dirigente sindical que tem estabilidade no emprego, vai ao sindicato, mas ele não pode estar na empresa, não recebe salário, o sindicato tem que administrar essa situação, então é algo totalmente injusto.
2: A proposta que protege gestantes e trabalhadores com estabilidade sindical em caso de demissão por justa causa está em análise agora na Comissão de Constituição e Justiça. Se for aprovado na CCJ, poderá seguir diretamente para análise do Senado, sem necessidade de votação no plenário da Câmara. Da Rádio Câmara de Brasília, José Carlos Oliveira.
1: Desenvolvimento Regional.
0: Daniele Paulino, do Republicanos, cobra do governo da Paraíba a interiorização do atendimento às pessoas com deficiência, evitando que tenham que viajar longas distâncias até a capital para tratamentos básicos e especializados.
1: Daniele Paulino defende também um projeto de sua autoria para federalizar a rodovia de ligação entre Café do Vento, Sapé e Guarabira, facilitando o fluxo regional. Ele convoca os deputados do estado a incluir a região do Brejo Paraibano no orçamento federal, garantindo mais recursos para a população.
0: Atila Lins, do PSD, considera que a agenda do governo federal produziu avanços para o Amazonas. O deputado cita a entrega de moradias do Minha Casa Minha Vida em Manaus e as ações voltadas à recuperação da BR-319, corredor que integra o Amazonas ao restante do país.
1: Atila Lins também destaca investimentos em infraestrutura, como a construção do porto da Manaus Moderna e a retomada do programa Luz para Todos. Para ele, as iniciativas abrem perspectivas positivas para o desenvolvimento do interior do estado.

0: Esportes.
1: Charles Fernandes, do PSD da Bahia, critica a decisão da Azul de reduzir a capacidade dos voos regionais que atendem Guanambi. O deputado afirma que a companhia trocou uma aeronave maior por outra de 9 lugares, apesar de a antiga operação registrar cerca de 70% de ocupação.
2: Charles Fernandes aponta que a Azul adotou medida semelhante para voos em Vitória da Conquista. Ele cobra providências do governo federal contra a concentração do mercado aéreo, alegando que a situação encarece passagens e compromete investimentos no interior da Bahia.
0: Agricultura.
1: Padre João, do PT de Minas Gerais, critica o uso de agrotóxicos e pede que o Congresso incentive os bioinsumos e a produção orgânica. Segundo ele, substâncias proibidas seguem presentes na produção agrícola brasileira, ameaçando exportações e impactando a saúde pública.
2: Padre João afirma que a União Europeia e a China já teriam rejeitado produtos brasileiros por apresentarem resíduos de agrotóxicos. O parlamentar reforça ainda que o uso dessas substâncias provoca o desequilíbrio ambiental e pode contaminar lençóis freáticos.
0: Educação.
1: Formados em direito que atuarem na Defensoria Pública podem ter desconto no FIES. A repórter Júlia Lopes explica como será o abatimento.
3: Pessoas formadas em direito poderão ter desconto de 1%, incluído juros, no saldo devedor do FIES, o Fundo de Financiamento ao Estudante do Ensino Superior. O projeto aprovado na Comissão de Educação da Câmara dos Deputados se aplica àqueles que prestarem serviços à Defensoria Pública. A proposta inclui esse grupo na Lei do FIES, que atualmente prevê o abatimento desse valor no saldo devedor para professores efetivados da rede pública de educação básica, graduados em licenciatura e com jornada mínima de 20 horas semanais. Médicos de família das Forças Armadas que atuam em regiões com carência de profissionais e também profissionais da saúde que trabalharam no Sistema Único de Saúde durante a pandemia da Covid-19. No texto, a prestação de serviços pelos graduados em direito deverá ser feita de forma não remunerada, com jornada mínima de 8 horas semanais. Para o relator, deputado Tiago De Joaldo, de Sergipe, o projeto insere essas pessoas no mercado de trabalho e no futuro pode beneficiar outros cursos de graduação.
4: A gente fez um acréscimo ali no final do dispositivo de que isso vai depender da disponibilidade orçamentária do governo, então não é todo mundo que vai ter o acesso automático ao desconto, então vai ter essa regulamentação que o governo vai emitir para isso. Acho que abre inclusive portas para que outros cursos extremamente importantes como a área de medicina, a área de engenharia agronômica, engenharia civil, né, a gente possa estar colocando essa mão de obra também em setor públicos à disposição da sociedade.
3: O FIES é um auxílio financeiro aos estudantes para a realização de cursos de graduação em instituições privadas de ensino superior. Nos últimos 10 anos, o fundo beneficiou mais de 1 milhão de estudantes. Para isso, o Ministério da Educação, por meio do Fundo Nacional de Desenvolvimento da Educação, destinou um orçamento de quase 120 bilhões de reais desde 2015. O deputado Rafael Prudente, do MDB do Distrito Federal, autor da proposta, destacou que o desconto no saldo devedor do FIES, além de diminuir a dívida dos estudantes de direito, também contribuirá com a população que precisa de atendimento jurídico gratuito. A proposta segue agora em análise na Comissão de Finanças e Tributação. Da Rádio Câmara de Brasília, Júlia Lopes.
0: Eleições.
2: Hildo Rocha, do MDB do Maranhão, critica o preconceito que, segundo ele, existe contra candidatos que possuem familiares na política. O deputado acredita que isso não deve ser utilizado como critério para desqualificar uma candidatura.
1: Hildo Rocha defende que a escolha de governantes deve considerar atributos como honestidade, capacidade de diálogo e experiência na administração pública. Ele afirma que esses critérios são mais relevantes do que a origem familiar dos candidatos.
0: Direitos Humanos.
2: Luiz Couto, do PT da Paraíba, apresenta projeto para criar o Protocolo Nacional de Atendimento à Mulher, com foco na assistência humanizada às vítimas de violência e a garantia de atendimento ininterrupto em delegacias especializadas.
1: O congressista lembra a encíclica papal que trata da dignidade humana na era digital para defender o acolhimento contra a violência, tema de seu projeto. Para Luiz Couto, seu mandato, bem como o próprio parlamento, tem como função promover o bem comum e a justiça social.
0: Esporte. Marco
2: Carlos Braz, do PSDB do Rio de Janeiro, defende a aprovação de projeto que fortalece protocolos de proteção às mulheres em eventos esportivos e em grandes espetáculos. Ele reforça a importância da proposta com a proximidade da Copa do Mundo Feminina de Futebol no ano que vem no Brasil.
1: Marcos Braz pontua que o esporte deve ser tratado como investimento social, pela capacidade de reduzir a violência, afastar jovens das drogas e abrir oportunidades. Ele cita a experiência das Vilas Olímpicas do Rio de Janeiro como exemplo de ação integrada entre educação, saúde e segurança pública.
0: Saúde.
2: Projeto que institui a carteira de identificação do paciente oncológico avança na Câmara. A repórter Maria Neves tem mais informações.
5: A Comissão de Constituição e Justiça analisa projeto que institui a carteira de identificação do paciente oncológico. Última etapa de avaliação do texto na Câmara dos Deputados. Na Comissão de Finanças e Tributação, a relatora, deputada Daiane Bittencourt, do União do Ceará, argumentou que não cabia ao colegiado analisar a proposta, uma vez que ela não cria novas despesas para os cofres públicos. De acordo com o autor, deputado Anderson Pinto, do Pará, o documento vai facilitar o acesso de pessoas com câncer a serviços de saúde e outros benefícios, com garantia de atendimento prioritário e humanizado.
6: O objetivo principal é que essas pessoas tenham a possibilidade de uma identificação, né? Ter acesso, né? Em relação a buscar algum tipo de recurso para apoio e acompanhamento psicológico, assistencial, em uma situação de emergência também tem um atendimento prioritário e com a identificação fica muito melhor. Você imagina um paciente oncológico, de repente, uma crise dentro de um metrô, dentro de um transporte público, de um ônibus, de um trem, e as pessoas não sabendo. Com essa carta de identificação, automaticamente, as pessoas identificarem o que poderia ser feito naquele momento de uma emergência.
5: Anderson Pinto argumenta ainda que medidas de apoio a pacientes oncológicos se tornam cada vez mais necessárias devido ao aumento do número de casos da doença. Ele ressalta que a estimativa do Instituto Nacional do Câncer para o Brasil é de 600 mil novos diagnósticos em 2025. A proposta aprovada determina que caberá aos estados e municípios expedir a carteira. Para isso, o interessado deverá apresentar o requerimento e relatório médico com o código de classificação da doença. Dentre as informações que devem constar na carteira de identificação do paciente oncológico, além do nome e endereço, estão o número do documento de identidade, do CPF e do Cartão Nacional de Saúde. O texto prevê ainda que a identificação do paciente com câncer terá validade de 3 anos e deverá ser renovada no final desse prazo para a atualização dos dados. Em caso de doença incurável, a validade será indeterminada. Da Rádio Câmara de Brasília, Maria Neves.
0: Relações Exteriores.
1: Faleiro, do PT do Pará, acusa lideranças da oposição de buscarem, junto aos Estados Unidos, apoio para retomar tarifas contra produtos brasileiros. O legislador afirma que a disputa eleitoral não pode servir de justificativa para medidas que prejudiquem a economia nacional.
2: Ayrton Faleiro defende a união do setor produtivo, dos trabalhadores e das instituições em torno da soberania brasileira. Ele avalia que o Executivo Federal deve enfrentar a pressão externa com diplomacia, firmeza e ampliação das relações comerciais do país.
1: Jorge Sola, do PT da Bahia, acusa integrantes da família Bolsonaro de atuar contra interesses nacionais. Na visão dele, defender medidas que prejudicam a economia brasileira e a soberania do país é característica de traidor da pátria.
2: Na visão de Jorge Sola, essas movimentações visam pavimentar o caminho para a entrega de riquezas naturais do país, como minerais críticos e terras raras. O deputado convoca os parlamentares a se unirem na defesa da independência econômica do Brasil.
0: Segurança Pública.
1: Silvio Antônio, do PL do Maranhão, é favorável à equiparação ao terrorismo feita pelos Estados Unidos em relação ao PCC e o Comando Vermelho. Segundo o deputado, a medida pode ampliar a cooperação internacional no enfrentamento ao crime organizado.
2: Silvio Antônio também afirma que a insegurança é uma das principais preocupações da população brasileira e cobra ações mais efetivas no combate às facções criminosas. O parlamentar relaciona episódios recentes de violência ao avanço do tráfico e à atuação de crime organizado.
1: Sargento Portugal do Podemos questiona os critérios da Polícia Militar do Rio de Janeiro para a promoção por ato de bravura. O parlamentar cita o caso de uma equipe que apreendeu 7 fuzis e teve o pedido negado, enquanto um ex-ajudante de ordens do ex-presidente da República recebeu parecer favorável após participar de uma ocorrência sem apreensões.
2: Na visão de Sargento Portugal, as honrarias da instituição não podem ser banalizadas ou influenciadas por proximidade política. O deputado cobra do comando da PM uma revisão técnica dos critérios de concessão e critica o uso eleitoreiro da segurança pública por gestores.
0: Justiça.
1: Heloísa Helena, da Rede do Rio de Janeiro, defende a instalação de uma CPMI para investigar irregularidades no Banco Master. A deputada afirma que a apuração pelo Congresso é necessária para impedir que o rombo na instituição seja tratado como algo natural.
2: Heloísa Helena alerta para o risco de a população pobre pagar a conta das perdas atribuídas ao Banco Master com a redução de recursos para serviços públicos. Ela aponta possível impacto nos orçamentos estaduais e municipais de áreas como saúde, educação, saneamento e emprego.
1: Rodrigo Hollenberg, do PSB do Distrito Federal, sustenta que o suposto esquema de fraude bilionária envolvendo BRB e Banco Master foi articulado pelo então governador do Distrito Federal, Ibanez Rocha. A afirmação é baseada em revelações atribuídas ao ex-presidente do Banco Regional de Brasília, Paulo Henrique Costa.
2: Rodrigo Hollenberg condena o empréstimo de 6 bilhões e meio de reais feito pela atual gestão para cobrir a perda de mais de 12 bilhões de reais provocada ao BRB. Ele pede que a Polícia Federal recupere o dinheiro desviado, evitando mais sacrifícios da população que já sofre sem serviços básicos.
1: Termina agora o Jornal Câmara dos Deputados, produzido pela Rádio Câmara. O programa teve trabalhos técnicos de Everson Urani e apresentação de José Carlos Andrade e Márcio Aquilissardi. Boa noite.
2: Uma ótima noite para você. A Voz do Brasil volta amanhã.
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0: Trino, all about the bass. Isso é bom demais. Sucessinho aqui na Litoral. Já pra aquecer. Porque hoje é uma terça-feira, mas com cara de quinta-feira. Amanhã já, véspera de feriado. Fechamos essa sequência que anotou tudo, tá aí, ó. Você no comando é na sequência. Pode mandar o seu som.
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2: Vamos curtir agora o melhor do som, que o ouvinte escolhe. Todo mundo aqui, né, criancinha, com aquele gosto musical maravilhoso. Prometi pra Vivi, tá aí, Vivi?
3: Alô, Alex Bob, é nós, Paralamas do Sucesso, Lanterna dos Afogados, é nós, uhul!
2: Pra essa hora, hein, olha que delícia, curte aí, que é mês dos namorados também.

0: Oh, você no comando aqui na Litoral, voltando ao passado. Ai, mas esse passado aqui é gostoso. Pena que não rolava muito na época em rádio, né? Não sei o que aconteceu com o Sandy Júnior. Quem que pediu aqui? Cara, muito pedido chegando. Fala, Zéria, meu amor.
1: Boa noite, Alex. Bom, eu sou Zéria de Flechal. E você no comando, eu queria ouvir Sandy Júnior, As Quatro Estações. Tem como você tocar aí pra mim?
0: Pra já.
1: Obrigada, Alex. Zéria de Flechal, sempre ligadinha, tá?

0: Ah, que demais! Você no comando aqui no litoral. Ai, meu Deus, só não cai o amor, só cai... Só caiu aqui o nosso... O nosso querido WhatsApp, que é diferenciado. Sacanagem! O que fazes? O que fazeres? O que faz, os criancinhas? Olha lá, ó, botei pra rodar, áudio não tá rodando. Então vou ter que sair mais cedo. É isso mesmo? Ou invento uma música aqui? Literalmente, cara, nada carregando. Que sacanagem. É, rapaz, eu acho que esse WhatsApp não tá acostumado a trabalhar tanto essa hora, não. Hoje vocês estão demais. Tô aqui tentando carregar, ainda não foi, não. Deixa eu ver aqui, ó, carregou. Deixa eu pegar um pedido. Que é isso? Que é isso? Um monte de áudio aqui?
1: Alex, aqui é Zezinho de Itapemirim, esqueci de falar.
0: Fala, Zezinho, cadê? Deixa eu pegar o teu áudio aqui, eu acho que o primeiro. Vai.
1: Boa noite, Alex, boa noite a todos na escuta da Litoral. Na Litoral somos mais do que legal.
0: Boa, Zezinho.
1: Meu amigo, já que estamos no comando, coloca a música de Bruno e Marrone, Você Me Vira a Cabeça. Fica com Deus, meu amigo.
0: Você também, Zezinho, boa pedida, boa pedida. Vamos tocar isso daí amanhã. Fala, Jordi.
2: Boa noite, Alec Bono. Boa. Jordi aqui da Gurijica. Já que eu tô no comando e na litoral eu tô super legal, manda. Toca pra nós aí, por favor. Eu tô tentando meu melhor, Henrique Juliano. Oferecer pra todos lá de Cariacica, Vila Velha e Serra, todos meus amigos. Boa noite aí pra todos.
0: Uma boa noite. Boa noite, meu amigo. Fala, Drica. Qual seria?
3: Boa noite, meu amor. Cadê meu áudio, minha música? Você no comando. Escolhe pra mim, Raça Negra. Toca pra mim. Eu vou deixar você escolher, tá bom? Curte lá meu comentário. Valeu. Tchau.
0: Beijo, meu amor.
4: Boa noite, Alex Bona. Aqui é Junto Prédio Carapibu. Ligadinho na litoral. E já que eu tô no comando, toca aí, Suel. Me assume ou me esquece. E mandar aqui pra minha amiga Laila de Prédio Carapibu também.
0: Mandou um recado, tá bom, Joelzinho.
5: Boa noite, DJ Alex Bono, amigos da Rádio Litoral, já que eu tô no comando, toca MC Guimê, País do Futebol. Tamo juntos, só vai dar Brasil, hein? Obrigado.
0: Ai, Deus, Jezebel.
6: É a Zaf e Estela em Jussara. Alex Bono, na Litoral eu tô legal.
0: Aê!
6: Coloca aí pra mim, Maluco Beleza, de Raul Seixas, ou... Mané de Bezerra da Silva, beijos.
7: Boa noite, Alex. Agora é nós, né? É isso aí, né? Tô mais que legal. Eu no comando de hoje, eu quero ver aquela música Bloqueada com Gustavo Lima, sabe? Tô bloqueada hoje, Alex. Eita, Alex. Aí vou beber cerveja, né? Eita, nós. Beijo,
0: sempre uma querida, te amo, sua linda. Tô indo então, arroba Alex Bono nas redes sociais, pode seguir, sempre conteúdo legal. Dessa vez o conteúdo foi sobre os encerramentos de redes de televisão, bem legal, pra você matar um pouquinho de saudade. Você lembra quando saía do ar? Que tinha uma vietinha antes, de aquele colobale, de madrugada a gente não via mais nada, bem legal. Vai lá que você vai lembrar desse bom tempo. @AlexBono nas redes sociais. A gente se fala amanhã, quarta-feira, Geração, às 6 horas. Tchau.

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consegui enforcar? É? Eu já consegui, gente, vocês acreditam? Ei, meu Deus do céu, vou folgar, ó. Quinta, sexta, sábado, domingo, só volto segunda. Nem eu tô acreditando nisso. Mas enfim, né? Deu certo dessa vez.

maravilhoso. Então vamos embora juntos, tá? 999-86-1050 é o nosso WhatsApp, tô aguardando a sua participação. Pra começar, tem essa música aqui que eu adoro, João Paulo e Daniel, Frente a Frente. Eu sou Cleide Costa Longa.

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0: Bora pra trabalhar? Então tá. Não é pra casa não, gente. Chegamos agora. Eu, hein? Ó, vamos lá pra Inglaterra falar com ele. Zé Carlos, bom dia.
1: Good morning to all my friends da Rádio na Litoral FM. Bom dia, Cleidinha.
0: Bom dia, meu amor.
1: Rebeca, Soninha, Vera, Eiramara, Toninho, Nani Lopes. Bom dia pra todo mundo.
0: Valeu, meu amor. Deixa eu aproveitar aqui e desejar um feliz aniversário pro Sérgio Gonçalves, aquele amigo nosso português. Fez aniversário ontem, gente, só que eu esqueci de falar. Oh, meu Deus do céu. A cabecinha tá tão doida, né, Sérgio? Você me desculpa, né, meu amor? Mas o que vale é a intenção. E eu tô passando aqui pra te desejar toda a felicidade do mundo, que é o que você merece, né? Fizemos uma amizade muito bacana. Tenho você no meu coração. Você e a Sheila, sua esposa, tá bom? Um beijo, ótimo dia. Aproveite seu dia. Ana Clara tá ligada com a gente também, obrigada. Wellington, Genimar de Pitanga, Juvanilson também tá ligado. Fala comigo, Juvanilson.
2: No comando, Cleide Costa. Bom dia, Cleidinha. Quarto, né? Queria que mandar alô aí pra todo chofer que tá na estrada. Pro meu pai José lá na frente meu, no pé do programa. Falam de Santa Teresa, pedir vamos ali, né? Correr atrás do leito das crianças, porque na litoral eu tô mais legal. Partiu que ninguém viu.
0: Partiu que ninguém viu. José Luciano de Santos Dumont tá ligado com a gente, mandando abraços pra Adriana, pras filhas Júlia e Isadora também. Joel Laureano, alô!
3: Bom dia, Cleidinha. Bom dia, Sol. Cleidinha, que é Joel, do ônibus da saúde de Conceição da Barra, mandando um alô aí para todos os motoristas e monitores, pacientes, tá? Os motoristas da saúde, Ecoporanga, Pinheiro, Pedro Canaro, Boa Esperança, Ponto Belo, né? Meu amigo Gilmar. Um abraço a todos eles aí.
0: Valeu,
3: motoristas e monitores aí. Que Deus dê um bom dia, um bom retorno de volta, né?
0: Amém.
3: Um bom feriado a todos. Beijo, tchau, obrigado.
0: Valeu, Litoral,
3: eu tô sempre legal.
0: Um beijo, viu, meu amor? Ótimo dia. Valdemir em Ibiraçu também tá ligado com a gente. Luiz Fernando no centro de Vitória. Lena, bom dia.
4: Bom dia, bom dia. Flor do dia. Lena Mara de Bicanga. Um bom dia aí pro grupo Cadeira Cativa. Todos que estão ligadinho. Pra Soninha, Claudineia, Zé Carlos da Inglaterra. Que tenhamos uma linda e abençoada quarta-feira. Bom trabalho. Beijo.
0: Beijo. Vanja do Ataíde, alô!
5: Bom dia, Cleidinha, bom dia, Sol, bom trabalho, meninas, maravilhosa quarta-feira. E amanhã, Cleidinha, vai conseguir folgar, meu amor, vai trabalhar também, minha linda. Bom dia pra todo o grupo Cadeira Cativa, pra todos os ouvintes, assim, não esquecer de ninguém, né, Cleidinha?
0: Isso aí,
5: beijo,
0: meu
5: Cleidinha,
0: amor.
5: Beijo, Sol, Vanja do Ataíde.
0: Valeu, Vanja. Marinete de Taboazeiro também ligada com a gente. Beijo pro Antônio José de Souza, Wellington de Jardim Limoeiro, bom dia pra você. Rafael do Balneário de Carapebus. Quem mais? Nicolas Laves também tá ligadinho com a gente. Ah, tá me assistindo.
6: Tá lembrado?
0: Ah,
6: é,
0: ah, que legal.
6: Tá, que bom. Já tem algo programado pra
0: aqui,
6: você?
0: Aqui, ó. Tô aqui no aplicativo. Um beijo, Nicolas. Obrigada aí pela companhia, meu bem. Arrasou.

0: dia, Cleidinho Costa Longa, bom dia Sol, amigos da Rádio Toral Cadeira Cativa, quartou sexta, ai, ai, ai, véspera de feriado, sexta-feira logo ali, vão emendar logo, né?
1: Por quê, né?
0: Vai emendar estranho. Na Rádio Toral de Bem com a Vida, uma quarta-feira abençoada, trabalho glorioso, e vamos juntos sempre aqui, na número 1 do Espírito Santo,
1: é a Rádio Toral. Obrigada, viu? Beijo.
2: Bom dia, Cleitinha.
1: Oi. Oi,
2: Gilberto. Qualquer um pra nós aí, tá bom?
1: Deixa comigo, Gilberto. Valeu. Um abraço pra você, meu bem. Bom dia. Quem mais tá com a gente aqui nessa quarta, dia 3 de junho? Rebeca Andrade, bom dia.
3: Bom dia, Cleidinha. Uma quarta-feira de muita paz, bênção e saúde para todos nós. Mas que folga grande é essa, hein? Pois é, vai vir uma férias, hein?
1: Nem acreditando.
3: Sou Rebeca Andrade de Colatina. Abraço para toda a família Cadeira Cativa. Dia a dia para não esquecer ninguém. Beijos, fui.
1: Beijos, valeu. Dene de Alzira Ramos também tá ligado com a gente. Matheus, bom dia.
4: Bom dia, minha Cleide. Matheus Daniels. Aquele frio de calor ali misturado, né?
1: É.
4: Como assim, o setor de eleitoral, o Catafim no Sul.
1: Obrigada. Beijo pra Márcia Mendes também ligadinha, Brumate de Colatina, Rosângela Bernardoni, alô!
5: Bom dia, Cleidinha. Bom dia, Sol. Tudo bem com vocês? Sou eu, Rosângela Bernardoni, do bairro São Miguel, em Colatina. Cleidinha, deixa eu mandar bom dia pra vocês, pra todos da Cadeira Cativa, pro meu esposo Paulo, para toda a família Bernardoni, todos os ouvintes e bem...

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0: dia, quarto, hein? Meio cada semana. Quer dizer que a senhora está descalço de chinelinha esse final de semana?
1: Pois é,
0: muito bom. Beleza, isso aí. Curte bastante, aproveita bastante. Lena Marques, Zé Carlos, Leomar, Nando Júnior, Roca, bom dia. Cleide, bom trabalho, bom descanso e até segunda, se Deus quiser.
1: Deus quiser.
0: De beijo, beijo.
1: Beijo, beijo, meu amor. Ótimo dia. Vamos lá pra Cachoeira falar com o Gato Preto. Alô,
2: olá, Cris, Costelano. Bom dia, minha querida. Direto no Cachoeiro de Itapirim, Gato Preto, Zé Jana, quarta-feira abençoada. Mandando alô pra praxe, lembro da minha vida. Verinho, Pula Pula, Chibinha, Gil, Marco Bob, Nando Júnior, Maci Pintor, Arilto, João de Lenha, Duda Mel, Zé Paulo Bina, para Gigante, para Daniel, para Leomar, para Peixinho lá em Cantagalo, para Serginho do Posto de Mola Aliança, que não perde um programa, um horário do programa, para GG Gomes Vindo Marataís, para Cachoeira Tapirim, para a turma de Una, Munistreira, Cachoeira Alta, São Vicente, Bruta, Atijuca, Lambari, Urupi, Marapé, para o Mudil, para o Grupo Cadeira Cativa, um Mudil, pessoal da saúde da Grande Vitória, para minha família da Grande Vitória. E na Litoral, tô muito legal nessa quarta-feira, queridinha, acabando a suéria.
1: É, pois é, né? Uma hora acaba, fazer o quê?
3: Bom dia, Costa Loga. Bom dia, Sal. Bom dia a todos os vistos da Litoral. É, acredito. Quarto, hein? Graças a Deus. Bora para mais um dia. A paz do Céu nos abençoe. Mais um dia de trabalho. Um dia abençoado a todos nós. Felizmente com Deus. Então, bom dia. Bom dia de trabalho. Deus abençoe a todos. Tchau, obrigado.
1: Valeu, meu amor. Um beijo para você. Marta Marquezine, lá em Cachoeiras da Primeirim, tá ligadinha com a gente. Desejando um dia cheio de realizações, isso, meu bem. Ei, Leomar, bom dia.
4: Bom dia, Cleide. Bom dia, ouvintes, Cleide. Queria mandar um grande abraço hoje pra Vera do Pula Pula, pra Nani Lopes, pra Dorme, pra Rebeca Andrade, Rosângela Bernadone, Luiz Amendoim, Beto Penitente de Colatina, pra Cléia Linhares, pra Praxedes, Gato Branco, Gato Preto e pra minha grande amiga Soninha. Cleide, ó, um abração pra você e uma ótima quarta-feira, Cleide.
1: Valeu, meu amor.
4: Vocês estão no litoral, eu sou legal, Leomar de Linhares.
1: Beijo pra você. E cadê o Berrante? Tem que tocar pra nós.
5: Olá, hein? Cleide, bom dia, um excelente dia de trabalho, um excelente programação.
1: É, Nicolas.
5: Sou grato, tá? Sou grato por estar participando aqui do seu programa aí nessa manhã.
1: Eu que agradeço, meu bem.
5: Então, em dizer que eu sou seu fã, tá? Sou fã do seu podcast aí, principalmente tá no TikTok lá.
1: Que legal, Nicolas.
5: Então, assim, ó, um grande abraço a você, um grande abraço aí a todos os ouvintes aí, tá?
1: Você
5: sou
1: tá
5: motorista
1: onde?
5: De transporte aqui em Portugal, né?
1: Ah,
5: e
1: em
5: vivo
1: Portugal.
5: Mais fora de Portugal do que aqui em Portugal.
1: Imagino.
5: E agora eu tô chegando, cheguei hoje, né? Agora eu vou fazer um descanso para depois voltar pra Alemanha.
1: Arrasou.
5: Um abraço para você, tá? Um abraço a todos os ouvintes aí. E um beijo no coração novamente.
1: Valeu, meu amor. Um beijo gostoso pra vocês aí em Portugal também, tá? Obrigada pela companhia de sempre. Beijo pra Maria Cristina Mariel de Mata da Serra, ligadinha com a gente, ela e o esposo Vanderlei. Luiz, bom dia.
6: Bom dia, com muita paz, amor, alegria pra todos os meus amigos ligados na Litoral. Tô na Litoral, tô legal. Um abraço pro meu amigo Beto, quem tiver falando, meu amigo Leomar, minha amiga Rebeca, amigo Alessio, todos ligados na Litoral, tô legal. E vamos que vamos, um abraço pra todos que é desse cativa, já ligado de norte a sul, dispensando só da Litoral.
1: Azul.
6: Um abraço também para todos meus amigos ligados na Litoral, só da Litoral. Uhul, é nóis. Vamos
1: é
6: que
1: nóis, meu bem. Vambora. E essa aqui, mexe, mexe, que é bom.

0: dia, 5h51, excelente manhã pra você que sintoniza Litoral FM, hein? Tá tudo bem? Tudo, né? Graças a Deus, isso aí. Duda Mel, fala com a gente, bom dia, meu anjo.
1: Olá, bom dia. Quem fala aqui é Duda Mel. Um bom dia pro Toninho, veio pra Pula pra Sede. Um bom dia pra minha prima Rosângela Borges de Barros, que está fazendo aniversário hoje. Desejo a ela um feliz aniversário, parabéns, que todo mundo onde vira ela. E felicidade.
0: Valeu, meu amor. Beijo pra você. Diego Piedade, alô.
2: Bom dia, Cleidinha. Diego Piedade das madrugadas da Grande Vitória.
0: Olha ele.
2: Fazendo aquele convite pra você e todos os ouvintes. Bora se exercitar, botar o bacon pra queimar, né? Não é porque não é verão que a gente não vai tentar perder uns quilinhos e ganhar aquele shape.
0: Isso aí, meu amor. Certíssimo, viu? Quem mais tá com a gente? Fábio! Alô!
3: Bom dia, Cleidinha! Pastor, hein? Tô por cá, RJ, Destino, São José dos Campos e ouvindo a melhor, ouvindo a Rádio Litoral. E na Litoral eu tô mais legal. Vamos que vamos, Cleidinha!
0: Bora que bora, meu bem!
3: Pastor,
0: valeu, meu anjo.
4: Vão
0: com Deus, hein?
4: Bom
0: alô.
4: Dia, bom dia, Trade. Bom dia a todos.
0: Nossa, quanto
4: da Litoral,
0: tempo.
4: Na Litoral somos mais do que legal. Aqui quem fala com você é Zezinho de Itapemirim. Um forte abraço, minha querida. Fiquei um pouco fora, porque a sintonia não tava pegando bem. Eu também, probleminhas, mas agora estamos tudo bem, graças a Deus. Fica com Deus, um beijo no seu coração, mando um alô para todos na escuta da Litoral aqui de Itapemirim, todos os meus amigos na escuta, meus familiares.
0: Valeu, tá bom, meu amor, um beijo para você. Cizinha, alô!
5: Bom dia, Cleidinha. Vamos fazer a viagem ali. Manda um alô aí para mim, meu irmão Patrick.

0: E um dia abençoado para todos, que o Pai do Céu possa abençoar todo mundo. E tô na melhor, litoral.
1: Valeu, meu amor. Um beijo gostoso para você, viu? Ótimo dia. Geovan também tá ligado com a gente, mandando um abraço especial para todos na área da Vale, né? E pra esposa maravilhosa, Sandra, fechamento. Isso aí. Geovan, um abraço para você. Ótimo dia. Música.

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0: Vocês estão levando a gente pra onde, hein? Eu quero ir com vocês, tá fácil, hein? Vamos falar com o Nilo, lá em Rio Novo do Sul.
1: Bom dia, Fredinho. Aqui é seu amigo Stepnil Martins, Cachoeirinho. Bom dia. Um abraço bem apertado com a velha do pula-pula. Bom dia pra Claudineia, bom dia pra minha filha Micaela, bom dia pra minha namorada, bom dia pra meus familiares, pra meus amigos. Bom dia geral aí, todos os locutores. É isso aí, Fredinha. Quartou, hein?
0: Quartou, meu
1: Quartou,
0: amor.
1: Quartou, choveu a noite aqui, tá frio pra caramba. Mas é isso daí. Vamos partir. Isso. Acordar, pedir pra Pai do Céu pra dar saúde e pra trabalhar, não é isso? E na litoral, eu tô legal.
0: Valeu, meu amor. Beijo pra você. Carleilda Alves também tá ligada com a gente. Val Baiano, bom dia. Marcão de Cobilândia. Aguimar, o rato. E Aguimar, bom dia.
2: Oi. Bom dia, Deus, bom dia, dia. Bom dia, Cleidinha Costa Longa. Aquele abraço, todo tá ligadinho agora, nesse amanhã amanhecer, aqui nessa nossa linda Colatina. É isso aí, fresquinha, mas deliciosa.
0: Maravilhosa. É
2: aquele beijo para a Morena Love, e aquele abraço para a galerinha que está aí acordando agora para ir para o seu trabalho. Um abraço aí para o casal ali em frente do barzinho, em frente ao Ovos Rangel, ali eu tomo um cafezinho todo amanhecer. É um cafezinho lindo, gostoso demais, BBB. É, show de bola. Aquele abraço aí pra toda a galera da Joana D'Arc, toda a galera da Himalaia. Enfim, a todos aí que estão ligados na litoral, vou acordar agora com a graça de Deus. Que Deus nos abençoe e que o nosso espaço para que possamos ir e inventar.
0: E voltar, tá certo. Ó o gato branco, tá comendo o que, gato branco? Ovinho com cuscuz.
3: Bom dia, Cleide, cafezinho. Antônio de Alto Laje, gripado ainda, igual um cachorro mago.
0: Tadinho.
3: Antônio de Alto Laje, o gato branco charmoso. Olha aí, o café da manhã, um cuscuzinho com ovo mexido. Bora.
0: Cuscobo.
3: Põe na tela aí pra todo mundo ver aí, ó. Um abraço pra você, pra todos os ouvintes, pra Solzinha daqui a pouco. E hoje é dia de fazer exame. Bora fazer exame. Vamos cuidar da saúde.
0: Exatamente.
3: Um abraço pra ti, Cleide, pra todos os ouvintes.
0: Obrigada, meu amor. Vambora. Um beijo pra você.
4: Bom dia, Chuchu. Bom dia a todo mundo. Yolanda, Alecrim, tudo bom? Quartou, quintou, sextou. Hoje fica meio perdido,
0: sábado,
4: né?
0: Sábado e domingo.
4: É sexta, mas daqui a pouco vai aparecer domingo, mas enfim. Vamos lá.
0: Só sei que na segunda a gente não vai saber nem que dia que é.
4: Todos fiquem com Deus. Se cuidem, meus amores. Bebam água.
0: Valeu, meu amor. Beijo. Amália de Linhares. Cleidinha, ótima véspera de feriado pra nós. Trabalha agora só na segunda. Eita, e eu também, viu, Amália? Um beijo pra você, meu. Vamos curtir tudo que a gente tem direito e mais alguma coisa, hein?
5: Bom dia, Cleide. Quase férias. Veste penitente Colatino. Aprendi a deixar os dias mais simples, mais leves. Comecei a acreditar que ser feliz é descomplicar a vida para por dentro.
0: Isso.
5: Bom dia, Cleide. Bom dia, Luiz Amendoim. Bom dia, Leomar de Linhares. Na litoral, tô legal.
0: Aê, garoto, um beijo.

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0: excelente manhã pra você que sintoniza Litoral FM, hein? Vambora, minha gente. Ei, Fernanda, bom dia.
1: Tá com parabéns aí pra ele.
2: Cleidinha, tá com parabéns aí pro Murilo.
0: Murilo, tá aniversariando hoje?
2: E a galerinha da tia Fernanda, e hoje nós vamos comemorar o aniversário do Murilo. Ah. Parabéns, Murilo.
0: Aê, Murilo.

0: Guilherme! Sextou pra mim!
1: Sextou! Só volta segunda também? Nossa, dorme, que beleza, hein? Giel de Vila Velha tá ligado com a gente, hein, Walter?
2: Nosso boiadeiro. Bom dia, Cleidinha, é o Valtinho Boiadeiro, Valtinho. Já tô desde as 5. É, eu te dou bom dia, 5 horas da manhã, nós começamos junto.
1: Começamos junto,
2: né? Eu tava com passageira e eu não pude,
1: ah,
2: tá bom?
1: Entendi,
2: bom
1: tá bom.
2: Bom dia, Deus abençoe seu dia. Tá uma chuvinha, uma garoazinha fininha, tá bom.
1: Aqui também.
2: Tenha um bom dia, minha amiga. Deus abençoe o nosso dia, nosso
1: valeu.
2: Trabalho.
1: Tá bom, beijo pra você. Eu não trouxe sombrinha hoje, que eu saí de casa. Na hora que eu desci, eu falei, uai, chovendo. Mas aquela chuvinha mole é bobo, mas tava fria. Nossa, que delícia. Então, a gente quer fresco também, né? Pelo amor. Deixa eu ver mais quem tá com a gente. José Miguel, do Patrimônio da Penha. Um beijo pra você lá na região do Caparaó. Imagina lá, né, o friozinho que não deve estar. Beijo também para William Moura, de Vila Batista, sempre ligadinho com a gente. Dedé Moraes, em Aracruz. Fábio Araújo, de Bela Aurora. Agulhão, do Marcílio. Bom dia.
3: Bom dia, bom dia, bom dia, Cleide. Passando para dar aquele alô na quarta-feira, véspera de feriado. Véspera tempo de feriado. Nublado, fechado. E muitos vão trabalhar e outros já são final de semana. E você? Vai acordar a gente amanhã cedo ou vai ficar na cama
1: não,
3: até um pouquinho mais
1: amanhã
3: tarde?
1: Não, amanhã eu vou.
3: Não acordo legal aqui não, hein?
1: É aí, ó. Vem com
3: salve
1: graça,
3: samba.
1: Não,
3: Agulhão no Marcílio.
1: Valeu, tamo Agulhão. Junto. Amanhã eu tá de folga, meu bem. Eu vou acordar cedo porque eu acordo cedo todos os dias. Não tem jeito, sabe? Já acostumei, né? Mas amanhã não vou trabalhar. Amanhã eu vou aprontar por aí, né? Que eu não sou boba.
4: Bom dia, Cleide. Bom dia, Sol. Passando, é o Flávio aqui. Eita, de Leiria. Passando para desejar um bom dia para todos. Obrigado. E ontem você mencionou sobre ter qualidade de vida.
1: Sim.
4: Qualidade de vida eu aprendi a ter quando eu cheguei aqui em Portugal.
1: Ah.
4: Porque aqui eu posso marcar umas férias. Posso marcar.
1: Você consegue, né?
4: Um passeio com a família que seja, entendeu? Sim. Isso é que é ter qualidade de vida, é você poder estar com as pessoas que você ama.
1: Concordo.
4: Um bom dia pra todos aí. Um
1: bom
4: abraço.
1: Bom dia, meu bem. Certíssimo, é isso mesmo. E tem gente que não valoriza essas coisas, né? Marcos Gargamel, de Jardim Camburi, Lidiana Escarpati, da Cidade Continental. Paulo falou, Cleide, 15 graus aqui em Santa Teresa. Meu Jesus amado, que delícia! E essa música? Isso é

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0: Instagram do Erivelton. Um abraço pra você, bom dia. Danda, Cleide, tô aqui em São José dos Calçados. Ai, que legal! Um abraço pra você. Wanderson Silva falou que tá 22 graus lá em Goiás nesse momento. Meu Deus do céu.
1: Bom dia, Cleitinho. Bom dia, bom dia.
0: Bom dia.
1: 6h21. Ainda escurinho aqui em Goiás. Mas já tô por aqui, hein? Ouvindo a melhor, ouvindo a litoral. Grande abraço. Ótima quarta-feira, ótima véspera de feriado pra todo mundo.
0: Isso.
1: Tchau, tchau.
0: Tchau, meu amor. Obrigada. Renato também. Renato Silva tá ligado com a gente.

0: ela já conhecia. Enfim, depois eu conto mais detalhes, tá, gente? Um beijo pra você, lindona. Ótimo dia. Jean, alô?
1: Sextou na nossa quarta-feira.
0: Pois é, menino. Não é? Sextou.
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0: E aí? Tudo belezinha? Então bora, a partir de agora tamo junto aqui no Litoral, bom dia!
1: Bom dia, lindeza! No Litoral, eu tô legal!
0: Eu também, tô muito legal! E você? Ai, que delícia! Hoje, quarta-feira, meiuca de semana, 3 de junho, e hoje, normalmente seria uma enquete, né? Mas hoje, como temos aí no nosso calendário duas coisinhas bem bacaninhas, a gente vai dar uma substituída. Hoje você vai colaborar no nosso status com fotos ou vídeos curtos de você ou praticando bike ou praticando corrida, porque hoje é dia mundial da bicicleta e hoje é dia mundial também da corrida, entre outras coisas que daqui a pouco a gente vai falar, né? Tudo que se comemora hoje, beleza? Então, Litoral Rádio Show tá só começando e a gente tá muito feliz com a sua participação. Manda logo seu bom dia, porque a partir de agora está muito on o nosso 997-138504. Vou olhar aqui daqui a pouco quais os ser humaninhos que já sabem, né? Denizinha chegou, bebê! E aí você pode mandar, beleza? Bom dia, Dani!
1: Bom dia, Dani!
0: Bom dia, meu amor! Bora junto? Bora juntão? Então vem pra cá. O calor humano aqui, ó, é muito legal. E tem tanto, porque só tem gente boa por cá. E cada vez chegando mais. Bora!
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1: São 45 minutos de música. E aí você acabou de ouvir o Mano Walter com o Juramento do Dedinho. Agora, vamos falar pra vocês que hoje é dia da repetição, de acordo com os calendários, tá? Hoje é dia mundial da bicicleta. Por isso que eu falei, pode mandar foto de você com a sua bicicleta. E também hoje é dia da corrida, dia mundial da corrida, dia mundial da bicicleta e dia mundial da corrida também. Então pode ser fotos de você correndo ou de você de bicicleta. Pode ser participando de uma corrida ou simplesmente pedalando por aí, né? Pode mandar pra gente, beleza? Dia Nacional da Educação Ambiental, hoje também. Dia do Profissional de RH. Dia Mundial também do Pé Torto Congênito. É Dia Internacional do Administrador de Pessoal e da Comunidade Social. E hoje também é Dia da Conscientização contra a Obesidade Mórbida Infantil. Além de ser Dia Nacional da Educação Ambiental, que é muito importante. Você ter uma consciência ambiental é tudo que a gente depende do planetinho, depende do meio ambiente, né, gente? Então, bora lá fazer o ambiente cada vez melhor e cuidar do nosso meio ambiente, né? O Eliezer mandou um não esqueça, a vida é sobre chorar, sorrir, cair, levantar, é sobre poder dizer graças a Deus, deu tudo certo, oh, foi um milagre, bom dia, feliz quarta, valeu Eliezer. Evelyn Santos do Nova Esperança. Oi, querida. Bom dia, princesa. Tenha ótima quarta-feira pra nós. Valeu. Amém pra isso. Vanderlei do Vila Maria. Bom dia. Que Deus nos proteja sempre. Amém também. Emanuele Badu. E aí, sextou, né? Mais ou menos isso pra quem vai folgar, né? Hoje é dia de ouvir no app, hein? É daqui a pouco. É, beleza. Obrigada, meu amor. Obrigada por nos acompanhar sempre, né? Tanto no dial do carro, em casa e no app por aí, né? Trabalhando e ligado na Litoral. Bom dia, linda. Estava te esperando. Tenha um bom, lindo dia, Dani. Obrigada, Leandro Leite do Aviso. Pra você também, tá? Quem mais tá por cá? É o Matheus Trevisani. Oi, Matheus. Bom dia. Fala aí. Fala aí.
2: Bom dia, amiga Dani. Graça amanhã. Matheus Trevisani. Está no céu limpo, amiga. Deu nubladinho agora pra esfriar um pouquinho, né? Tá parando, varrendo rua, vindo você, viu?
1: Tá bom. Litoral. Obrigada.
2: Todos os dias. Colado, amanhã tem um tapete aqui, no Campos Cristo.
1: Ah, isso aí.
2: Eu vim aqui até 8 da manhã, na Cláudia Japira.
1: Verdade.
2: Você é muito bem-vindo, vocês, viu?
1: Tá bom, obrigada.
2: Litoral, tá legal.
1: Obrigada pelo convite, né? É dia, hoje à noite a galera vai preparar os tapetes, né? Pra amanhã, Corpus Christi. Valeu, obrigada, Matheus. Um abraço pra você. Todo mundo ligadinho aí, 7h13.

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1: Uau! Foi traição, não, né? Foi vingança. Então tá bom, né? Diz que tive trocado, não dói. Eu não sei nada disso, mas diz que não. Então tá bom. Um abraço pra vocês todos colados aqui na Litoral. Oi, Carlos. Bora aí, fala aí o que você manda.
2: Bom dia, Dani.
1: Bom dia.
2: Passando aí pra desejar se véspera de feriado aí abençoado pra todo mundo.
1: Aham.
2: Bora que bora. Que o dia ainda não acabou. Você tá doido?
1: Você tá doido. Tá bom, obrigado. Ele que manda abraço pra toda a família, né? Toda a família dele. Tem gente lá em Soretama, né? Que é Dona Odisseia, no Baixo Quartel. Aliás, lá em Soretama tem a Odisseia, que é a mãe, né? As irmãs Nete e Rejane. E tem o Sandro lá em São Mateus também, né? E Carlos Roberto do Boa Esperança. Obrigada por estarem colados aqui com a gente. Quem mais tá por cá é o Paulo Imberti, mais linda da Litoral. Manda um alô pra minha vida nova, Neia Freitas, e boa quarta pra nós. Eita, nós, obrigada. Um abraço pra vocês colados aqui na Litoral, tá? Galerinha sempre lá, né, colada. Tamo junto, Litoral! E aí, quem é que tá falando? É o David, é isso?
3: Bom dia, David!
1: Bom dia!
3: Aqui é o menino da S Ambiental. Manda um alô pra nós aí que estão fazendo agora Vitória, Vila Velha, motorista Edlis e o parceiro menorzinho. Um abraço pra Leonel e seu motorista Fábio e pra toda a galera da S. Tchau, obrigado!
1: Eita, nós! Obrigado vocês aí colados na Litoral, galera da S Ambiental. Muito obrigada pela audiência. Bom trabalho pra todos nós. Caiu uma sexta na nossa quarta, né, não? Pra quem vai folgar amanhã, depois. Gente, que feriadão pra vocês, hein? Realmente é muito legal. Eu vou trabalhar até sexta, vou folgar no final de semana, mas pra mim tá ótimo. 7h23, quintou? Não, né? Quartou ainda, Dani. Mas hoje também pra muita gente é sextou, né? Mas é quarta.

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1: 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É, tamo aí com 45 minutos de música na Litoral e o videozinho já está postado lá no Story e você pode ir lá e fazer aí, ó, dar uma olhadinha, tá bom? Aqui no status, ainda não sei se está, deixa eu só dar uma olhadinha, uma conferidinha, rapiúde aqui, né, rapiúde só pra saber se já tá atualizado, né, se já atualizou no status, pra depois eu não ouvir alguém aqui falar assim, ai, eu fui bloqueado, não tô conseguindo ver o status da Litoral. Né, Badu? Mas já foi, gente, já tá lá, né, e a galera tá lá dando uma olhadinha, isso é muito bacana, isso é muito maneiro, né, e você que ainda não visualizou, vai lá, dá uma visualizadinha, porque, né, tá muito legal aqui na Litoral esse vídeo, então você viu, né, hoje é dia mundial da bicicleta e hoje é dia mundial da corrida, manda pra gente fotos aí, ó, de você na bicicleta, você na, né, na corridinha, se você tiver, claro, se não tiver, manda nos filhos também, né, que andando de bicicletinha, pode ser, tá, inclui o bicicleta e corridinha, manda pra gente que vai pro status. Oi, Jocilene, sextou, não, quase sextou, né, sextou pra mim, Dani, que legal, bom pra você, eu fico feliz por você, Deus te abençoe com essa frase cheia de amor. Obrigada, um abraço, lindeza. Oi, Faelzinho, bom dia pra você. Fala aí.
2: Nunca será nada de verdade. Maiara e Mataraízes. Bom dia, bom dia, bom dia, Dani Passa. Salve, salve, Danizinha. Todo mundo do certo, tudo tranquilo? Por cá, sou Joe. Meio de longe, meio de perto. Faelzinho, motorista de aplicativo. Mexendo doce mais uma vez. Quartou com a graça e a paz de Jesus Cristo. O aperto de mão, aquele aperto, um abraço, aquele de abraço, um bom dia, um café, com fé no pai, orações ao céu e pau na máquina, bora mexer o doce, porque...
1: Bora!
2: Eles sempre vencem.
1: É isso.
2: Os boletos.
1: Os boletos. Quando eu crescer, eu quero ser um boleto, porque eles sempre vencem, né? E, ó, não é Maiara Maraíza, não, tá? Marília Mendonça. Amante não tem lar, é Marília Mendonça, não é Maiara Maraíza, não, tá bom, Faelzinho? Oi, Paulino Araújo, bom dia.
3: Fala aí. Bom dia, pessoal da Litoral.
1: Fala aí.
3: Eu gostaria de mandar um bom dia para... O pessoal da Litoral.
1: Obrigada.
3: Nós estamos aqui o dia todo ouvindo esse programa.
1: Obrigada.
3: Trabalhando. E também gostaria de mandar para a consultora Origem, o pessoal da administração Igor, Tito, Breno, e também para o engenheiro Pandolfo. E
1: tá
3: também
1: bom.
3: Para o seu Luiz Pandolfo. E também um abraço e um bom dia para o Pedro Beca, o Pio Pinga e para o Gago. Bom dia para vocês também. Que Deus abençoe a todos vocês aí.
1: Tá bom, querido. Obrigada. E assim já tá colada lá no Nova Esperança. Obrigada, sua linda. Que esse dia seja bem legal e que tenhamos umas notícias legais essa semana para você com relação à Chica. Tá bom? Certo.

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1: E aí a gente encerra, né? 7h45 agora. Oi, Genilda, coitinho, tá em bebedouro, né? Você deu uma olhadinha no status, você ainda conseguiu ver esse vídeo aí, mas ele já foi apagado, tá? Agora você pode ver o outro, é, que o outro de hoje, que a gente já postou. Lembrando pra você que hoje seria a enquete, né, na parte da manhã, mas vamos fazer uma troca, porque hoje, de acordo com os calendários, hoje é dia mundial da bicicleta e hoje é dia mundial também da corrida. E aí você pode mandar pra gente foto, você com a sua bicicleta, ou você fazendo uma corridinha, que tal? Ou você, ou alguém da sua família, sua filha, seu filho, sei lá, né? Fazendo aí, andando de bicicleta, ou você dando uma corridinha, ou alguém da família dando uma corridinha. Pode ser? Então vem pra cá, faça com a gente aqui essa participação, né? Contribua com o nosso status hoje, que vai ser bem legal. Genilda, um beijo pra você em bebedouro. Lucy Sena, um abraço, querida. Bom dia pra você também. Oi, Si, quer dizer que você me viu mais cedo? Você tava no seu ônibus, me viu descendo ali no Comar, foi isso?
2: Bom dia, Denise, aqui é a Si. Te vi cedo, tá? Eu tava dentro do ônibus, não tinha nem como te dar um oi, te chamar, porque dentro do ônibus fechado,
1: né? Ar-condicionado.
2: Não tinha nem como, mas te vi, tá? Você tava
1: tá
2: indo
1: bom.
2: Pro seu serviço. Abraço, Denise.
1: Abraço, Alina meu ali na BR, ali no Comar, né? Eu sempre desço ali. Um abraço, nem sei, quase sempre, né? É o meu ponto, mas às vezes eu tenho que resolver alguma coisa, né? Tenho que passar na farmácia antes de vir pra cá, ou tenho que passar. É, porque tem farmácia que fica aberto, gente, 24 horas, né? Dependendo né? Né? Da lista, né? Tem farmácia que fica aberta. E lógico, né? Às vezes eu preciso passar na padaria e tem que descer no outro ponto. Então, queridona, obrigada, um abraço. Adilson Fontoura, Dani, passando pra desejar uma quarta-feira abençoada pra todos que estão te ouvindo, ouvindo a Litoral, porque ali na Litoral estamos mais que legal. Obrigada, Admilson, pra você também, tá? Faelzinho, fala aí, o que que é?
3: Salve, salve, Badu! Tô te chamando aqui, Emanuele Badu! Corre cá pra tu ver o negócio!
1: Aí, Badu, tá sendo solicitada, viu, a sua presença. Passou por mim outro dia no ponto, né? Lá da de Brinquedos e gritou, bora, Dani! Bora! É uma felicidade encontrar vocês por aí, gente. Intervalo e a gente...

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0: que delícia, do Pedro, Paulo e Alex, a participação é do Country Beach, pra você colado aqui com a gente. Eu vou mandando abraço pra Iracilda Souza, que tá lá no Nova Esperança, colada na Litoral. Valeu, lindeza, bom dia pra você. Rosemary Carlesso, também tá colada. Bom dia, Diva. Bom dia, Dani, bom dia. Um abraço, queridona. Obrigada por estar por cá, tá? E você, Geilza Pereira, nossa querida GG, lá do ABC Paulista, levou a gente na bagagem, nos acompanha através do app, né? Primeiro ela começou pelo site, né? litoralfm.com.br. Depois ela já baixou o aplicativo, que tá com cara nova, né? Baixou no celelé e nos acompanha sempre, né? E aí sempre tá em contato com a família aqui, a filha Gigi, o neto Brian e o genro Ezequias, né? Colados com a gente lá no Nova Esperança, e ela pede pra mandar um alô pra todos os ouvintes da rádio, pedindo que Deus abençoe nossa quarta. Amém pra isso, tá? Bora então ficar bem informado agora, tá na hora do hashtag Se Liga Litoral.
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0: Bom, todos os anos, baleias jubarte escolhem o litoral do Espírito Santo pra dar à luz aos seus filhotes. Mas, pela primeira vez, pesquisadores conseguiram estimar quantos filhotes nasceram na região em uma única temporada. Em 2025, foram até 97 nascimentos identificados. Além dos filhotes com CPF capixaba, a pesquisa inédita revelou a presença de cerca de 2.000 baleias, em média, todos os anos, entre 2023 e 2025, passando pelo litoral do estado em busca de águas mais quentes para se reproduzir.
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0: Uma mulher de 26 anos suspeita de matar a faca.

0: Oeste do estado. O crime aconteceu no dia 28 de abril no distrito de Nestor Gomes, em São Mateus, Norte Capixaba.
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0: Quem pretende aproveitar o feriado Corpus Christi no Espírito Santo deve ficar atento à previsão do tempo. O Instituto Nacional de Meteorologia, o INMET, emitiu um alerta amarelo e perigo potencial para tempestades em 75 dos 78 municípios capixabas, com previsão de chuva, ventos fortes e possibilidade de queda de granizo. O aviso começou às 8 horas desta terça-feira e segue válido até às 23 horas e 59 minutos desta quarta, ou seja, hoje. Apenas os municípios de Mucurici, Montanha e Pedro Canário, no extremo norte do estado, ficaram fora da área de abrangência. Confira a lista dos municípios atingidos em agazeta.com.br. Agora, a gente vai rolar Tiaguinho, divididinho, e na sequência intervalo. Fica aí e depois de 9:30 tem mais.
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1: Fica aí. Depois do intervalo.

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0: nós, é Pixote, vai rádio novo. Bom dia, que bom que você tá por cá coladinho na Litoral. Olha só, se você ainda não viu, ontem eu postei o link, né, o linkzinho lá aqui no nosso status. 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É um rodízio individual para você experimentar o melhor churrasco gaúcho da região. Vem participar, tudo bem? Oi, Maria da Penha do Interlago, chegou, né, gateza?
1: Bom dia, gateza.
0: Bom dia, lindeza. E a Lena Salvalaio já viu o vídeo no status. Vocês viram aí, né? Hoje é pra postar, mandar suas fotos de você com a sua bike ou você fazendo uma corridinha. Porque hoje é dia mundial da bike, é dia da bicicleta e é dia mundial da corrida. Vem participar com a gente, manda seu material pro status e por aqui continuamos com Mari Fernandes. Sabe aquela página de ex? Então...

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1: Olá, muito bom dia! E aí, já deu uma olhadinha aí no nosso story, no nosso status? Então tá, já sabe, né? Tem alguma foto aí de você de bike ou você dando uma corridinha? Vai mandando pra gente que daqui a pouco tá no status, tá? E claro que você já deu uma olhada nos nossos stories, né? 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E você que tá acompanhando aí a programação, fica agora com Bruno Rosa, participação de Murilo Huff. Ih, atriz demais. Bom dia pra você.
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0: 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Daqui a pouco, mais músicas.
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0: dia, é o Safadão, junto com o Alanzinho Coreano, aqui no nosso, o nosso Litoral Rádio Show, que segue até às 10 da manhã. Gente, hoje é dia de conscientização contra a obesidade mórbida infantil. Você sabia disso? Pois é. O principal objetivo dessa data é conscientizar, né, a população sobre os cuidados necessários para combater essa doença. É uma doença, tá? Não é bonitinho, não é criança fofinha. É fofinho, não é fofinho, não. Pode trazer muitas coisas ruins para a criança, esse excesso de peso. De acordo com a Organização Mundial da Saúde, combater a obesidade infantil mórbida é um dos principais desafios do nosso século, sabia disso? E ela pode ser provocada, essa doença, né? Pode ser provocada por diversos fatores. Por exemplo, a alimentação da criança, como é que tá? Tá muito rica em açúcar, gordura. A criança tá muito sedentária, fica lá só jogando, né? Além de criar um calombo aqui atrás, né? Do pescoço, de tanto ficar com aquela corcunda, né? Vendo aí a tela do celular ou jogando algum videogame, pois é, né? Então, e também tem os aspectos genéticos que influenciam bastante aí, ó, pra criança ter ou não ter essa obesidade mórbida. Então, substitua, né? É uma data para lembrar que atividades físicas podem ser usadas, né, para combater. Uma dieta equilibrada, substituir os alimentos de fast foods, né? É muito hambúrguer, muito isso, muito aquilo, muito salgadinho. Gente do céu, tira esses alimentos industrializados, faz uma alimentação mais saudável, mais natural, né? Rica em fruta, legume, vegetal, rica em nutrientes naturais, essa dieta equilibrada. A sua criança vai agradecer muito quando chegar, né? Quando ficar mais velha, tá? Hoje em dia, tem muitas crianças, né? Muitos adultos, né? No caso, que veem na pele, né? Também a diferença, né? De levar uma vida mais saudável, uma alimentação mais saudável, né? Quando era criança, não tinha nada disso, ou seja, não queria, não quero. Aí a mãe vai, não dá. Ah, não quero isso aqui, eu quero um doce, eu quero sorvete, eu quero chocolate. Aí a mãe vai dar. E aí a alimentação da criança fica muito, falta tudo, né? Quando a criança bater no hospital, já sabe o que vai acontecer, né? B.O. na certa. Então, segura, né, a sua bondade, não vai querer ser bondade, a fada boa. Você tem que fazer a sua criança comer coisa boa, né? Porque a obesidade mórbida é uma doença, tá bom? E traz muitos malefícios, com certeza, como toda doença, né? Gente, vamos de sorriso maroto, clichê? Vamos lá, né? Antes, quero mandar um abraço aí a Elisene, no Interlagos, colada na Litoral. Obrigada por estar colada. 8:55, tem sorriso maroto e daqui a pouco, 45 minutos de música direto.
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1: Opa, valeu, Joquebede. 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Agora a gente vai para 45 minutos direto. Fica aí.
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1: Opa, estamos vivendo, né? 45 minutos de música aqui na Litoral. E é claro que você tá colado conosco. A gente agradece de coração. Oi, Douglas Boleba, fala aí.
2: Bom dia, bom dia, bom dia, Dani.
1: Bom dia.
2: Estou da melhor forma. E nós estamos como?
1: Como, como?
2: Por cá, né? Tava incomunicável porque tava agarrado no trampo. Você tá doido. Um alôzão pra Boleba.
1: Boleba.
2: Bahia. Wesley, que tá em Sorecite.
1: Opa!
2: Rafael, Boca de Lajota e o velho Porqueira, que tá lá no Colina.
1: Você
2: tá doido já? Pode ou tá cedo?
1: Eu acho que tá cedo ainda, né? Mas vamos aguardar mais tarde, que tem gente que vai folgar depois, até segunda-feira, só vai voltar segunda, então ele vai poder a beça no final de semana, né? Não? Então tá bom, um abraço, querido. Obrigada, viu? Douglas Boleba. E a galera tá lá, né? Dando umas piadinhas no nosso status. Deixa eu dar uma olhadinha aqui, quem é que tá por lá. Já deixando um coraçãozinho pra nós, né? A galera vai dando uma espiadinha, né? Gesiele do Jocafe 2. Margarida Rocha de Soretama. Também teve Nani lá do Santa Cruz. A Rita, ô Rita! Volta, desgramada! Gato Magro, Marcos Bittencourt também passou por lá e deu um coraçãozinho pra nós. Ediana Soares, do Córrego Farias. Também a Márcia Suzana, lá de Soretama. Rose do Linhares 5. O Zéza Abreu, lá do Canivete. Luci Sena, também já deu uma curtidinha. Que legal. Um abraço pro Tafa, o Tafarel lá de Soretama. Lucinete Pacheco, também de Soretama. Sandra, de Bebedouro, coladíssima. Fernanda, lá de Povoação, né? Acabou de chegar aqui a Alessandra Veiga do Interlagos. Bom dia, lindeza! Bom dia, tá vendo aí, né? Hoje é dia mundial da bicicleta e hoje é dia mundial da corrida. Então, se vocês tiverem aí alguma foto de bicicleta ou dando uma corridinha, manda pra gente que vai pro estado. Galera tá mandando aí, tá? Tem fotos maravilhosas por lá. Vai lá e dá uma olhadinha você e participe. 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
2: Esse foi o Murilo Rufi, Saudade Estranha, aqui nos 45 minutos de música pra você. 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Dito isso, agora eu vou falar pra galera aqui, ó. Oi, Marcelo Gato Preto, lá de Sorecite, bom dia!
3: Fala, Dani Passos, aqui é o Marcelo Gato Preto, ligadinho na Litoral. Ah. Na Litoral, eu tô legal.
2: Oba!
3: É, eu, Márcia, a minha esposa, somos desses aí que só vamos retornar.
2: Sério?
3: Na segunda-feira, se Deus quiser.
2: Que bênção!
3: Passando pra desejar a todos um bom feriado e um ótimo final de semana.
2: Valeu!
3: Aquele abraço, aquele do Gato
2: abraço,
3: Preto.
2: Gente. Beleza, bom, amanhã, né, o feriado de Corpus Christi, eu vou trabalhar e o Thiago Zanucci vai folgar, né? Mas no sábado e domingo, quem vai folgar vai ser Denizinho, então pelo menos metade desse feriadão aí eu vou aproveitar. Legal, né? Obrigada, viu? E boa, um folgão pra vocês, viu? Gato Preto e gatinho Gato Preto, né? Mara do Três Barras, ei, gateza, trabalhando e colado em você. Obrigada, gateza. Douglas Boleba, o que foi?
4: Ah, Dani, esqueci do nosso amigo Wagner, suave lá do Juparanã.
2: Aí.
4: Hoje ele ativa o modo Roy. Amanhã é feriado. Você tá doido, não tem base não. Bora, Wagner.
2: É modo TAS. É pra dar lá. Tô falando? Até o Tassi tá concordando aqui, né? E o Marquinho Lobo Mal? Fala aí, Marquinho.
5: Bom dia, Denizinha.
2: Bom dia. Sério?
5: Hoje tive um contratempo, não deu tempo de mandar mensagem cedo não, Dani, vamos que vamos.
2: É trabalho demais.
5: Entulho hoje é nos Três Barras, Juparanã, Conceição, Perobas e Colina. Vamos que vamos, caçambeiro dorme sujo da época, vamos embora. Cadê você, Rafael? Simbora pra cima.
2: Olha isso.
5: E hoje é dia de tomar um suquinho de morucujá, hein? Simbora, hein?
2: Simbora.
5: Aô, Josi Reginaldo, naquele apoio. Marcos Gomes, mão de cachorro, dorme sujo. Denizinho, acredita? Colocou o carro pra lavar, a caçamba pra lavar, mas não teve coragem de tomar um banho.
2: Cê tá doido,
5: nosso amigo Rafael aí, ó. Famoso laranjinha, se experimenta um suco. E simbora, Zói! Simbora, Zói, nós conta com vocês, Zói! Simbora, Zói falou que tá sofrendo nessa lua que tá fazendo.
2: Eita.
5: Vambora aí, tchau, obrigado, Marquinhos Lobo Malvugar.
2: Mas hoje não tá assim tão calor, né, gente? Tá até um friozinho, assim, quando você tá na sombra, dá um friozinho, não dá? Cedo, no ônibus, que tava o ar-condicionado ligado, tava friozinho. Oi, Ju, Juliana, Samba Juliana Francisco, tá no Vila Isabel. E a gente dá direito de resposta aqui, viu, Boleba? Aí, Boleba, mas o Vaguinho quer responder.
6: Ô, Boleba, só tenho uma coisa pra te falar.
7: Vai dar lá,
2: tô falando. Já acionou o modo TAS, meu caro. Agora 9:29, bora, essa energia toda gostosérrima, quartou.

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1: Pois é, né? Agora tá na hora aí de mandar alô pro Alexandre, que mandou uma foto dele fazendo uma corridinha noturna. Que legal! Muito legal, hein? Ficou muito legal. Você pegou você no ar, assim. Bem levinho, né? Que legal, Alexandre. Obrigada. Bom dia pra você. E agora é a tréplica, né? O Boleba falou, o Vaguinho replicou, agora é a tréplica. Fala aí, Douglas.
2: Dani, tem base não. Mal chamou o menino, ele já ficou desesperado.
1: Pois é.
2: Se ele ativar o modo Thais hoje e o Roy Cana, você tá doido. Bora, vai. Você tá com 50, meu querido.
1: São dois modos, então, que ele vai entrar. Modo Roy Cana e também o modo Thais, né? Aí, Vaguinho, ei, acabaram com você agora. Bom, vamos de notícia, né? Pra se restabelecer, dá uma respirada, vamos ficar bem informados.
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1: Bom, a Assembleia Legislativa do Espírito Santo, a ALES, aprovou nessa terça-feira um projeto de lei encaminhado pelo governador Ricardo Ferraço que garante aos moradores de condomínios residenciais e comerciais o direito de instalar equipamentos para recarga de veículos elétricos em vagas privativas de garagem. O texto aprovado em plenário agora segue para sanção no Executivo Estadual.
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1: A dentista e influencer Mariana Laranja, indiciada por lesão corporal que deixou pacientes com deformidades, infecções graves e complicações permanentes, apagou do seu perfil no Instagram pelo menos 164 publicações que mostravam a profissional fazendo procedimentos de mini lifting facial. O sobrinho dela, o dentista e sócio Nathan Laranja, também foi indiciado pela Polícia Civil do Espírito Santo. A execução ocorreu depois que o Conselho Regional de Odontologia mandou remover qualquer conteúdo que mostrasse procedimentos sendo realizados.
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1: Bom, um vídeo gravado de forma espontânea dentro de casa transformou o capixabinha João, de 6 aninhos, em um fenômeno nas redes sociais. Pois é, morador da Serra, um menino viralizou ao aparecer cantando uma música da Gal Costa ao lado da mãe Tusa Machado. A repercussão ganhou ainda mais força quando o vídeo foi compartilhado por grandes perfis das redes sociais. Entre os comentários que mais chamaram atenção está o da primeira dama Janja, e até o perfil oficial de Gal Costa também reagiu à publicação com emojis de coração, gesto que emocionou a família, com certeza. Daqui a pouco, a partir das 11h20, teremos mais informações aqui.
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1: E com o Gato Bebe, a gente encerra, né? Os 45 minutos de música aqui na Litoral, dentro do Litoral Rádio Show, que segue já já o seu bonde, né? Segue aí o nosso Litoral Rádio Show na programação. Última sequência musical. 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

0: Para, né? Seja bem-vindo. Ivanildo tá no Interlagos, né? Colado na litoral. E Amanda tá lá na estrada do Pontal. Bom dia, Délito. Por cá. Colada na litoral. Valeu. A Edmê tá lá no Residencial Mata do Cacau, a Jerusa lá em Aracruz, Eliana, Residencial Rio Doce, colado na litoral. Agna Alves e a Margarida Rocha estão lá em Soretama. E você, onde quer que esteja colado na litoral, como por exemplo a Moniere lá do Boa Vista e também a Elisiane lá do São José, estão colados aqui na litoral, né? Muito obrigada pela audiência. A gente vai ali no intervalo comercial e já já a gente vem, você sabe com o quê? Litoral Rádio Show vai, volta amanhã às 7 e já já a gente parte direto do intervalo comercial para os 60 minutos de música, beleza? 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
1: É isso aí, essa música aí foi Israel Rodolfo, original. Mas ó, se você quer concorrer aqui com a gente, aquele rodízio de churrasco, hoje tem. É, hoje tem. Daqui a pouco, no final aí do meu horário, mais ou menos 11h50, por aí, eu vou liberar o resultado. Então vem pra cá fazer a sua participação, tá? 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Quer concorrer aqui comigo esse rodízio? Então manda pra mim uma mensagem contendo 4 itens: a senha dessa promoção, o seu nome completo, o seu bairro e o seu telefone. Tudo isso precisa estar na mesma mensagem, nada de dividir, tá? A senha é churrascaria. Preste atenção, porque o editor, às vezes, você, né, olha lá, começa a digitar a palavra, aparece uma palavra, você acha que é, vai lá e libera, mas não é. Às vezes não é. E se a senha estiver errada, você perde a chance de participar, tá? Sua participação é anulada. Então manda pra gente certinho, olha de novo antes de enviar, forma aí tudinho, né? Forma a mensagem com a senha, o seu nome completo, o seu bairro e o seu telefone, revisa se tá tudo certo e aí você manda, beleza? Pra não cometer, né? Não passar o carão de ter que receber uma mensagem falando que sua mensagem estava errada. Às vezes a gente nem manda, tá errado, não mandou certo, já a gente vai eliminando, beleza? Então tá, manda aí a sua participação. Enquanto isso, eu mando alô pro Valdemar Júnior, que tá lá no Canivete. Mando pra Luana Salaroli, que tá no bairro Aviso. Pra Rosiene Fiorotti, que tá lá no Boa Vista. Alô também pra Ângelo Formigoni, que tá lá no Shell, colado na Litoral. Também o Jeremias Silva, que tá no Aviso. Temos o Marcos Campi, do Interlagos. Oi, Inês do Fonte Grande. Bom dia.
2: Ei, lindona.
1: Oi.
2: Bom dia.
1: Bom dia.
2: Muda de trilha?
1: Mudo.
2: Hoje é meu nível.
1: Sério? Tô sabendo não. Mas agora eu sei, né? Então hoje é o nível da Inês, a Marinês, lá do Fonte Grande. Beleza, e ela escolheu a Litoral pra fazer essa homenagem pra si mesma, pra ninguém falar, nem da família, nem dos amigos, né? Falar aí, ó, que esqueceu. Ninguém vai poder esquecer, né, Inês? Então, vamos comer seu bolo.
3: Uhul!
1: 10h25.
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4: 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Aí, meu compadre. Vou falar pra ela agora. Agora.

0: Menos é Mais, participando na música do Thier, Modo Avião e Quem. E aí, gostou? Curtiu? Eu que agradeço a sua audiência, a sua atenção, você tá colado aqui com a gente, muito obrigada, tá? Oi, Vanderlei! Gostou aí da foto, né? Hoje é dia mundial da bike, ou da bicicleta, e hoje também é dia mundial da corrida. Então a galera tá mandando, né, as fotos aí de, com a bicicleta, né, andando de bicicleta, e também fotos ou vídeos correndo, beleza? Então bora lá. Oi, Naifer. Naifer tá em Bebedouro, colado na Litoral. Daniele Capiche tá colada no Interlagos. Capiche? Um abraço, lindeza. Rafaela Lebarque tá lá no Aviso, também coladinha. Maria da Penha, do São José, acabou de chegar, porque a do Interlagos já tava por cá, né? O Nilson Rosendo, também do Interlagos, chegou. E a Adriana também. Cheguei pra ganhar esse churrasco aí. Bom dia, Dani. Bom dia, lindeza. Vinícius Grasser tá lá no centro da cidade. Jeremias também tá colado com a gente lá no Aviso, né? Valeu. Oi, Luci. Luci tá no Jocafe 1, né? Manda alô pra mim aí, ó. Também minha mãe Nena no Jocafe 1. Valeu, Jocafe 1 na alta. Obrigada, gente, pela audiência. Daiane também tá aqui. Bom dia, Dani. Bom dia, Dai. Tá no Jocafe 2, também colada na Litoral. A Luci é do Jocafe 1, ela é a mãe Nena. Valeu, gente, obrigada. Você que tá chegando, vem deixando seu alôzinho, vem deixando seu alôzão, porque aqui a gente tá sempre com um coração grandão pra você ficar por cá, tá? A Adonai acabou de chegar, né? Valeu, obrigada pela audiência também. 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
1: É, o Léo Santana e a sua marquinha de fitinha pra encerrar os 60 minutos aqui no nosso, nossa programação matinal na Litoral. Agora fica por aí e a gente volta já já, sabe com quê, né? Com a última hora que a gente vai ficar juntão, né? Aqui hoje, né? No Só as Melhores Atuais de Todos os Tempos e a gente começa com 45 minutos de música. Mas fica aí, fica com a gente, porque vai rolar o sorteio. Fica aí!
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0: Porto, legal demais. E aí, tudo bem com você? Tá colado ainda na litoral? Então fica, fica por aqui, é tão legal ter você por cá. 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Final dessa hora o sorteio vai rolar. Vem pra cá que tá começando.
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1: Isso, dentro do nosso Só as Melhores, que rola até 11h55 mais ou menos, né? Última hora da gente ficar juntão aqui na parte da manhã e você, claro, que pode continuar colado e participando da promoção, porque a gente vai sortear no final aquele rodízio de churrasco para você experimentar o melhor churrasco gaúcho da região lá na Churrascaria Rio Grandense, que fica lá no Rio Quartel, às margens da BR-101, anexo ao posto Linhares, beleza? Quer participar, já sabe, manda sua mensagem com a senha, nome completo, bairro e telefone. 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E aqui na Litoral, você sabe, você tá sempre mais que legal. Manda sua mensagem aqui pro nosso número de WhatsApp para concorrer ao rodízio de churrasco. Mas lá no nosso Insta tem as promoções dos kits namorados e kit, também o kit para você torcer pelo Brasil, beleza? Torcida do Brasil. Manda para cá, manda para lá e aqui a gente continua com os 45 minutos de música e já já você fica bem informado no Se Liga Litoral.

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1: Pois é, 45 minutos de música na Litoral. Ah, e são as melhores, atuais e de todos os tempos. Tanto que você ouviu aí, Matheus e Cauã, a Rosa e o Beija-Flor, né? E você cola com a gente, fica bem informado, né? Como, por exemplo, a Keila Gomes está fazendo lá no BNH. Bom dia, maravilhosa! Obrigada pela audiência, tá bom? Muito obrigada mesmo. Agora, vamos ficar bem informado? Bora, vamos ficar. 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
1: 4 cachorros foram encontrados mortos com suspeita de envenenamento na última terça-feira no bairro Vicente Soela, em Colatina, noroeste do estado. Os tutores informaram a polícia militar que os animais estavam vivos e aparentemente saudáveis até o início da manhã daquele mesmo dia. A suspeita é de que os cães tenham ingerido algum alimento envenenado deixado na rua, deixado em via pública. Informações anônimas repassadas à PM apontam que uma pessoa não identificada teria jogado ossos contaminados com veneno na rua. Em nota, a Prefeitura de Colatina informa que acionou a Polícia Civil e a perícia especializada.
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1: Um caminhão tombou e deixou o motorista ferido no quilômetro 22 da BR-259 em João Neiva, norte do estado, nessa terça-feira. De acordo com a Polícia Rodoviária Federal, o caminhoneiro de 41 anos foi socorrido e encaminhado ao Hospital Estadual Silvio Avidos, em Colatina. Apesar do tombamento do veículo, não houve alterações no trânsito da rodovia.
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1: Adolescente fica ferido em um acidente entre bicicleta elétrica e carro em um cruzamento no bairro Interlagos, em Linhares, na última segunda-feira. Segundo a Polícia Militar, a colisão aconteceu após o jovem avançar a sinalização de parada obrigatória. O adolescente sofreu um corte na cabeça e um deslocamento no pé. Ele foi socorrido pelo SAMU e levado para o Hospital Rio Doce. Já o condutor do carro estava com a Carteira Nacional de Habilitação vencida e foi multado. O veículo foi liberado para um condutor habilitado, enquanto a bicicleta elétrica foi entregue ao responsável legal pelo adolescente. Daqui a pouco, a partir das 2:30, recomeça aí, né, a sequência de informações para você no nosso hashtag Se Liga Litoral.
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1: Pois é, não é com eles. Gustavo Lima e a participação do Luiz Fonsi. A gente encerra os nossos 45 minutos de música que foram usados só para começar, né? O nosso são as melhores atuais e de todos os tempos também. Vai um abraço então aí para quem? Deixa eu olhar aqui, ó. Ah, Maria da Penha de São José, né? Também colada com a gente. Rosilene do Canivete, a Jaque lá do São José. Regina tá em Joerana A. Júnior Batista tá no Interlagos, Zilminha no Pontal, Nilsa no Interlagos, Gracileia lá nas Perobas, Amado Rony tá em Jacupemba, né? Tatiane Magnato no Shell, também a Taislane no Planalto, também temos quem mais colado na Litoral? Temos o Fábio Mirandola, temos a Andréia lá no Araçá, a Ana lá em Terra Alta, coladíssima conosco, né? Valeu, obrigada. O Rodrigo Bravo lá em Treviso, na Itália. Boa tarde pra você aí, né? Também tem a Josi Abreu, o Andrei Mendes no Nova Esperança, Jefferson Calimã lá no Rio Quartel colado, o Gilmar no Aviso, o Jadson também colado, Júnior e a Kelly por aí pela rodagem lá, né, no Nordeste, colado na gente e sempre nos levando de carona aí pelo aplicativo. Alex Leite do Shell, Edna da Bagueira e o João Vitor aqui do Três Barras, coladíssimo na Litoral. Muito obrigada pela audiência. Ó, bora pro intervalo. Na sequência, teremos a última sequência de músicas do nosso Só as Melhores e, consequentemente, o nosso resultado de promoção. Quem vai levar o rodízio da churrascaria Rio Grandense, tá? Então aguarde e confie.
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0: Tá valendo aqui, ó, o resultado de promoção. Quem tá levando agora esse rodízio de churrasco é individual, tá? Lá na churrascaria Rio Grandense, no Rio Quartel, anexo ao posto Linhares. Aqui é as margens da BR. Vamos saber agora o ganhador ou ganhadora. A pessoinha é de Bebedouro. Alô, você de Bebedouro City, que tem o telefone 4800. E atende pelo nome de Naifer da Silva, Donatelli.
1: Você ganhou!
0: Pode comemorar! É isso aí, né? Muito obrigada a todos vocês que participaram conosco, tá? Mas o Naifer da Silva Donatelli, de Bebedouro, telefone final 4800, é que foi o feliz ganhador desse rodízio. Você que não ganhou, continue tentando. Tô, né, me despedindo agora. Volto amanhã, se Deus quiser, no feriado, a partir das 7 da manhã. E você fique com Deus. Aproveite sua meiuca de semana. E daqui a pouco tem Thiago Zanucci aqui, ó, a partir das 2 da tarde, tá? E amanhã ele vai estar de folga. Beijo. Até amanhã. Fui!
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2: E o boa tarde? Cadê aquele boa tarde gostoso?
4: Uai, sexta-feira!
5: Boa tarde,
2: hoje é que dia?
4: Sexta-feira!
5: Sextou!
4: Boa tarde, minhas delícias!
2: Sextou, molecote!
4: Graças a Deus!
2: Com aquele clima de feriadão a partir de hoje, só volta segunda, né?
4: Ai, que delícia, gente!
2: E assim, meio-dia.

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1: Tem o que de bom?
0: O Suel quer hoje.
1: Olha, no Gordinho um sambão, então manda a senha valendo par de convites.
0: Vou no Suel Litoral.
1: 999-86-1050.
0: Manda aí, boa sorte. Fala pra gente se sextou.

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0: de você.
1: Olha,
2: tá bom.
0: Toca Alemão do Forró.
1: Tá anotado, eu gosto do Alemão do Forró, minha.
2: Então daqui a pouquinho vai tocar pra ela, moreninha aí. Viu, Rose? Beijo.
1: Mais um.
0: Bruninho e Nath, manda um abraço pra Aurora Maria. Que está fazendo hoje 7 aninhos.
2: 7 aninhos.
0: Pra tia Marcilene.
1: Ô, Marcilene. Ô, Aurora Maria.
2: Um beijo pra vocês.

0: Você nem acha que você vai ficar na casa agora, hein?
1: Sim.
0: Não vai ficar parado, não, hein? Tem uma caminhada, é bom pra saúde, né?
2: Aham.
0: Ih, mas eu fico quase 9 quilos, viu? Tô caminhando.
2: Olha. Um sem bombom
0: é bom
1: jaro. Duvido, Matheus.
2: Só caminhando.
1: Só caminha com 9 quilos a menos.
2: Rapaz.
1: Só caminha com 9 quilos a menos.
2: Fica até melhor, né? Às vezes.
1: Caminhando com força. Vamos pro intervalo, né? 9 quilos. Vou pegar com ele a dica lá, Nath. Nath até engasgou aqui. Calma, não engasga não, menina.
2: É muito pouco, às vezes, 9 quilos, né?
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0: Bruninho Molecote, boa tarde, Sol.
1: Oi.
0: Aqui é o Luiz Paulo, de Colina de Laranjeiras, passando para mandar, como sempre, um abraço especial para minha esposa Nilda, para minha filha Maria Paula, para todos os ouvintes dessa rádio maravilhosa, para vocês aí, que alegram nossas tardes, né? Mas hoje, a homenagem é para mim mesmo. Bruninho, estou comemorando mais um ano de vida, passando para agradecer a Deus por tudo que tem acontecido na minha vida.
1: Boa.
0: Só coisas boas.
2: Muito bom.
0: Gratidão. Ontem eu tive um momento ruim, que eu tive que enterrar minha avó.
2: Oh,
0: mas tristeza. Deus sabe de todas as coisas. E a gente tem que comemorar a vida, né?
2: Isso aí.
1: Exatamente.
2: Nessas horas a gente vê isso.
0: Parabéns pra mim, 48 anos.
2: Parabéns, meu parceiro.
0: Bem-vindos.
2: Bem-vindos, eu sei.
0: E na litoral, eu tô legal.
1: Luiz Paulo, meus pêsames, né, também. E happy birthday.
2: Isso aí, meu parceiro. Conta sempre com a gente aí, molecote. Meio-dia 37, música!

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0: Boa tarde. Aqui é o Betinho de São João, né, Pomoceno, ah, Minas Gerais.
1: Longe.
0: Estamos de férias aqui em Itapina, na pescaria.
1: Ah, tá.
0: Chegamos aqui, era sexta-feira passada. Vamos embora só domingo. Ó, e só toca litoral aqui com a gente aqui, hein?
1: Isso que é bonito, Betinho.
0: Manda um alô aí pro Serginho, meu pai de seu, pro João, toda a galera da pescaria aqui.
1: Aí eu gostei, hein?
0: Prazer em conhecer vocês. Satisfação.

0: abraço pro pessoal na Super Pão, lá de São Sebastião. Abraço!
1: Eider Pérez, de Jardim Limoeiro, e Rogério Aquino, de Jardim Tropical.
0: Vamos lá, mais uma. Litoral.
2: Fala, Bruninho Molecote. Meu nome é Willy, que sou de Vila Garrido. Aham. Deus abençoe o nosso dia.
0: É isso aí, amém.
1: Um beijo pra você.
0: E a

0: Estou, fui.
1: Me dá
0: fui.
1: Boa, hein?
2: Beijo pra você, Duda Mel.
3: Boa tarde, Natizinha. Boa tarde, molecote. Sextou nada, já é quarta-feira ainda, gente. Só porque operado é amanhã, né? Ai, ai. Vocês não são brinquedo, não, hein, Choral? São Rebeca Andrade, de Colatina. É, que tá um solzinho gostoso. Vamos vir pra Colatina fazer os tapetes amanhã? Tapetes de Corpus Christi? Sinto-se todos convocados e convidados. Beijo, beijo, Choral.
1: Hoje não.
2: E as gavetas dela?
1: As gavetas dela já estão revestidas.
2: É um milagre. É um milagre, meu Deus. Beijo. Quem tirou as gavetas de Rebeca Andrade?
1: Beijo, Rebeca Andrade.
2: Um beijo, lindeza.
1: Deixa eu ver quem mais tá por aqui.
2: É o Fernando Nobre, de Jardim Tropical. Tem também aqui o The King.
1: King of the Power.
2: A Dayana, de Vila Velha, mandando beijo pra todo mundo na Rádio Litoral, que ela vai pra Domingos Martins descansar nesse feriado.
1: Que vida boa. E você, Antônio de Otulage?
4: Boa tarde, molecote. Boa tarde, Marquezinha.
1: Boa tarde, molecote.
4: Ó, como estamos na hora do almoço? Olha o almoço aí. Eu vim filar boia na casa da minha amiga Tereza aqui, ó.
2: Que isso?
4: Deixa eu mandar um abraço pra ela, menina, aí também.
1: Aqui, ó.
4: Antônio de Alto Lago, gato branco, charmoso e cheiroso.
1: Cheiroso agora.
4: Um cheiro pra vocês e pra todos os ouvintes. Na Litoral, tô mais que legal.
1: Já que você tá na casa da sua amiga aí, você tem que colocar o áudio dela falando se é cheiroso mesmo.
2: Exatamente.
1: Ele falou gato branco, charmoso
2: e cheiroso.
1: Aí o cheiroso é ela que tem que falar.
2: Exatamente, porque não pode se auto-intitular dessa forma.
1: É.
2: Entendeu?
1: Bota ela falando aí se é cheiroso mesmo. Vamos de música na Litoral. Coloca aí. Quem vai tocar agora? Davi Quaresma.

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0: De você e Nath, babá aqui da Serra.
1: Tá,
0: tava meio ausente aí, igual falei pro Bruninho, né? Uhum. Tipo, fazer uma viagem na Lua, só volto 2028 agora. Agora tô com vocês aí pra interagir, divertir, brincar. Uhum. E vamos aproveitar que hoje é fim de semana, né? Uhum. Comer um churrasquinho, né? Aproveitar.
1: E do
0: almoço. Porque a gente também é filho de Deus, né? Bora lá? Litoral? Tô muito mais que legal.
2: Ele vai chupar essa laranja aí. Tem um saco lá que ele vai chupar todinho, menino.
1: Exatamente.
2: Ele vai chupar.
1: E quando cansar, ele vai chupar o de limão.
2: Ah, é? Porque mandou dois sacos aqui.
1: Exatamente.
2: Guloso. E mandou o ovo também, a cartela de ovo.
1: Ele é guloso, né?
2: Ele mandou tudo. Cara.
1: Gosta do saco, gosta de tudo.
2: Tá bom,
1: velho. É isso.
2: E mandou uma foto também de uma corrida de Uber que deu 40 conto. Ele fica caminhando essas coisas pra gente pra quê, velho?
1: Deixa ele, é porque ele vá. Alex Miranda de Cobilândia, beijo pra você.
2: Ai, ai. Vamos lá com mais Lauriane de Abeté, Pâmela Coelho de Jardim Camburi, Crisley Ramalho lá de Jardim América.
1: Abraço pra você. Tem a Audi da Rose, da Vila Rubim.
2: Eu tenho medo. Deixa eu ver aqui.
1: Tem a Rose e tem o Dorme.
2: Tá bom, vamos lá. Coloca aí a Rose. Eu tenho medo dos dois.
1: Eu também.
2: Mas já que é Vila Rubim, vamos pra Vila Rubim, então. Agora com a Rose.
3: Natizinha, convida o pessoal para o Salão Eclipse. Salão Paris, na Avenida Duarte Lemos, da Vila Rubim.
2: Convida, né?
1: Pode ficar à vontade.
3: Só eu estou trabalhando, só tá ela. Todo mundo sobrando aqui.
2: Tá vendo?
1: Entendi.
2: Só ela trabalhando,
1: tadinha, né?
2: Salão Eclipse e Salão Paris.
1: Exatamente. Um beijo pra galera do Salão Eclipse Paris. Vão lá, gente, no Salão da Vila Rubim, da Rose.
2: Salão Paris, aliás, que é o salão do meu irmão lá.
1: É mesmo?
2: Rose trabalha do lado do salão do meu irmão.
1: Mentira!
2: Beleza, né?
1: É mesmo, né? Então aí, ó, você pode talvez cortar o cabelinho e dar de cara com o Bruninho.
2: Não é?
1: Exatamente. E vai conversar com ele um pouquinho.
2: E depois...

0: eu tô igual o Zissol e Crede. Só vou trabalhar na segunda.
1: Tá bom, é isso, né, Dorme? Um beijo pra você.
2: A vida tem
1: mas
2: seus
1: assim,
2: preferidos.
1: Ele mal trabalha também sem feriado. O que, que vai mudar na vida do Dorme?
2: A vida tem seus preferidos.
1: E não somos nós. É isso.
2: Continue anotando aí, molecote.

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1: Saindo agora a parte de convite pra poder curtir Suel. Hoje no Gordinho Sambão, quem faturou foi o Eider Pérez. Final de telefone 4093, Jardim Limoeiro.
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0: Bora, molecote! Vamos fechar aqui a rede Litoral pra Linhares, Colatina e Cachoeiro. E o final de semana... Esse feriadão aí, o horário de almoço vai ser em carreira solo.
1: Exatamente, mas a gente se encontra nas redes sociais com você, no @obruninho.

0: Magalhães Vitória, de 7 às 11 da manhã, na quinta e na sexta. E no sábado, eu tô de 7 a 1 da tarde. Então, sábado a gente se encontra aí, o meio-dia.
1: Então, combinado. Então, um beijo pra vocês das regionais. E a gente continua na Grande Vitória, até às 3 da tarde.
0: Valeu, moleque.
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A gente curtiu os grandes sucessos na nossa programação e logo mais, você sabe, né? Logo mais tem Geração Litoral aqui na nossa programação. E olha só, gente, a Litoral tá convocando você para torcer pelo nosso Brasil, viu? E para

isso aí, perde não, viu? Ó, lembra o mozão, é dia, viu? Isso mesmo, dia dos namorados, tá chegando aí, ok? Fechou? Bom, gente, agora 2:12, tem mais música, né, chegando aqui pra você no pedaço. Pensamentos intrusivos

0: 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Eu volto no instante, fica aqui comigo.
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Na Litoral eu tô legal, tá aí pra você no nosso Festa Litoral. Hoje não, Israel e Rodolfo, 2h34, pra você ligado na Litoral. Nike Shortinho, foi o som da Marvila também por aqui. Antes...

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1: Olha, gente, o governo do Espírito Santo abriu processo seletivo para contratação temporária de profissionais de nível superior. São 9 vagas com salários de R$ 5.589,89, além de auxílio alimentação de R$ 800. As oportunidades são para formados em administração, ciências contábeis, economia, engenharia de produção e logística. Os candidatos também precisam ter registro profissional ativo e CNH categoria B. As inscrições seguem abertas até às 16 horas, horário de Brasília. E do dia 8 de junho, o cadastro deve ser feito exclusivamente pela internet no portal de seleção do estado. A jornada de trabalho será de 40 horas semanais. Os contratos com duração de até 36 meses, com possibilidade de prorrogação do processo seletivo.
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1: E a Secretaria Estadual de Saúde acendeu alerta para o avanço da meningite no Espírito Santo. De janeiro até o início de junho, já foram confirmados 96 casos da doença e 22 mortes. A meningite é uma inflamação das membranas que envolvem o cérebro e a medula espinhal. Os casos podem ser causados por vírus, bactérias ou fungos, sendo as formas bacterianas mais graves. A Secretaria de Saúde reforça que a vacinação continua sendo a principal forma de prevenção. Autoridades também orientam a população a procurar atendimento ao surgirem sintomas como febre, dor de cabeça intensa e rigidez no pescoço. Crianças, idosos e pessoas com baixa imunidade estão entre os grupos mais vulneráveis. A recomendação é manter a carteira de vacinação atualizada e buscar diagnóstico precoce para aumentar as chances de recuperação.
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1: E uma suposta ameaça de vazamento de dados colocou milhões de usuários do iFood em alerta. Um criminoso afirmou ter acesso a informações de cerca de 43 milhões de clientes da plataforma. Entre os dados citados estariam nomes, CPFs, e-mails e outras informações pessoais. O iFood, no entanto, nega que tenha ocorrido invasão ou vazamento em seus sistemas. A empresa informou que não encontrou evidências de comprometimento de senhas ou dados financeiros. Equipes de segurança foram acionadas para investigar a origem das informações divulgadas. Especialistas avaliam que o material pode ser fruto de dados antigos, fraude ou acesso indevido por terceiros. O caso segue sob apuração e reacende o alerta sobre a importância da proteção de dados na internet. O hashtag Se Liga Litoral fica por aqui, de volta logo mais com informações do portal A Gazeta.
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fica direto. E no finalzinho, o nosso Bora Pagode. Ah, fechou? Às 16h, 60 minutos. Às 17h, tem o nosso Litoral com você. E às 18h, bem no comecinho aqui da sua noite, tem o nosso Geração Litoral. Olha só.

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0: Chave de ouro aqui, ó, Tubarões, Diego e Vitor Hugo, com a Litoral, fechou? 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
2: Maravilha, 3 horas mais 1 minuto para você ligado aqui, curtindo a sua Litoral de Bem com a Vida, tarde gostosa, quarta-feira, meiuca de semana. E como é que tá você? Tá em casa, tá no trabalho, tá no carro? Obrigado pela sua companhia, a galera do comércio também com a gente, né? E é isso aí, daqui a pouquinho vou mandar um salve e um abraço para todo mundo que tá participando aqui no 997-1385-04. E deixa eu falar para você, hein? 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

Antes teve também Me Ama ou Me Larga, Simone Mendes, Fechadão, Mumuzinho, Homem a Homem, Moleque a Moleque, Natan com Zé Felipe, Vacilona, Kaique Felipe. Bom, gente, pra você ligado, curtindo a Litoral, vamos lá mandar um abraço, um salve aqui, né? Pra turminha que tá curtindo a gente, abraço pro Duval no aviso, mandando aquele boa tarde. Fala, garoto, tamo junto. Quem mais, hein? A Caroline Capellini Barbosa. Abraço, boa tarde também pra a Maria da Penha no São José, desejando aquele boa tarde pra gente aqui. A Neifer da Silva Donatelli, também ligada, curtindo aqui a Litoral. Obrigadão pela participação. 3h25 pra você que tá acompanhando a gente.

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2: Na Litoral eu tô legal, tá aí Natanzinho Lima. Me apaixonei nessa morena. Testão, Ian, por aqui também, retrovisor do Gustavo Lima, Me Ama ou Me Larga, Simone Mendes. Pra você que tá ligado, fechado com a Litoral, olha, atenção, hein? 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E daqui a pouquinho tem Bora Pagodear. Bora ouvir aqui a última sequência do nosso 45 minutos. Hoje é só primeiro tempo, né? Porque logo mais tem o nosso Geração Litoral com o melhor do flashback pra você aqui na nossa programação. Fechou? Solta o plantão, vamos ouvir. Zé.

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2: Tá aí pra você ligado na Litoral, última noite. Natan com Léo Foguete, Moreninha, Alemão do Forró, Cadeira Cativa, Zé Neto e Cristiano. Me apaixonei nessa morena. Do Natanzinho Lima, Textão. Som do Ian, Retrovisor. Com o embaixador Gustavo Lima, Me Ama ou Me Larga, Simone Mendes. Bom, gente, é o seguinte, hein? O intervalo eu já volto daqui a pouquinho trazendo, 45 minutos, o nosso Bora Pagode A. E já tem 60 minutos de música direta aqui na sua Litoral. Tem hoje Litoral com você e às 18 o nosso Geração Litoral, onde todas as gerações se encontram. Quarta-feira, meiuca de semana, é daquele jeito, né? 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E olha só, e quando a Copa começar de vez mesmo, você vai ganhar cervejinha gelada se você acertar o placar aqui na Litoral, viu? Fica aqui com a gente, vem torcer com a Litoral. Volto já!
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1: Maravilha, estamos de volta e vambora curtir um pagodinho. Tá chegando por aqui o nosso Bora Pagodear. Na sua tarde de quarta-feira, meiuca de semana, solta o play.
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1: Na Litoral eu tô legal, tá aí pra você, pro nosso Bora Pagodear, na sua tardinha de bem com a vida, pra você ligado, ligada, curtindo a gente, é o seguinte, hein? Um intervalo rápido e eu volto já já com 60 minutos de música direto, mais informação também no hashtag Se Liga Litoral e os principais assuntos do dia, deixando você muito bem informado e é claro, as melhores promoções aqui também, dê um pulinho lá no nosso Instagram, @ Litoral FM Norte, aproveita, já começa a seguir a gente, tá bom? E não perca nada. 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Sai daí, não.
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3: Muito bem, maravilha! De volta e trazendo 60 minutos de música diretaço aqui na tarde da sua Litoral. Uma hora de música. E já já informação também, viu, no nosso hashtag Se Liga Litoral. Hoje, quarta-feira, meiuca de semana, 3 de junho. É, estamos aí no comecinho de junho, né? Que seja bem-vindo, que nos traga coisas boas, que traga o inverno delicioso aí, né? E é isso, pra você que tá aniversariando hoje, paz, saúde, felicidades, muitas bênçãos na sua vida, tá bom? Aos nascidos de junho, um forte abraço. Segue de música.
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3: Matheus e Cauã.

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2: Muito bem, maravilha! Tá aí página de ex-som da Mari Fernandes, saudade da gente, Ludmilla, ignora Felipe Rodrigo, pra você ligado na Litoral 421. E é isso aí, muito bem! Deixa eu falar pra você o seguinte, hein? 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Dia dos Namorados também tá chegando e não pode passar em branco. 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E é isso aí, 4h22 e daqui a pouquinho informação. Já já o nosso hashtag Se Liga Litoral e os principais assuntos do dia pra você.
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0: som do Natanzinho Lima voando baixo aqui na nossa programação, Casal do Mal Ferrugem. Só agradecer Mr. Dan, Gabi Rodriguinho. O que tem? É o som de Jorge Mateus, Saudade Estranha, Murilo Rufi, Simplesmente Acontece, Pericão com Ana Castela. 4h42 pra você ligado na Litoral, Bora de Informação, trazendo hashtag Se Liga Litoral aqui da programação.
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0: E olha, gente, uma mulher de 37 anos foi presa após se passar por uma menina de 12 anos e enganaram a família por mais de um ano. Segundo a Polícia Civil de Santa Catarina, ela alegou ter sofrido abusos no Pará e conseguiu abrigo em uma casa em Joinville, onde era tratada como filha adotiva. A suspeita usava um nome falso e adotava comportamento infantil para sustentar a mentira. A investigação aponta que ela morou com a família por cerca de 14 meses. A polícia descobriu o golpe e efetuou a prisão em flagrante. A mulher é investigada por falsa identidade e estelionato. Segundo os agentes, ela já teria aplicado golpes semelhantes em outros estados do país. A suspeita confessou os fatos e foi encaminhada ao presídio regional de Joinville.
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0: Agências bancárias, unidades do INSS e agências dos Correios não vão funcionar nesta quinta-feira, dia 4, por causa do feriado de Corpus Christi. O atendimento presencial será suspenso em grande parte do país e retomado conforme calendário de cada instituição. Os bancos orientam clientes a utilizarem aplicativos, internet bank e caixas eletrônicos. No INSS, serviços digitais seguem disponíveis pelos aplicativos e pelo portal Meu INSS. Já os Correios informam que as agências ficarão fechadas durante feriado. Contas com vencimento na quinta poderão ser pagas no próximo dia útil sem cobrança de multa. A população deve se programar para evitar transtornos e filas após o feriado. Os serviços essenciais, canais digitais, continuarão funcionando normalmente.
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0: E a seleção brasileira já conhece os adversários da primeira fase da Copa do Mundo. O Brasil está no Grupo C e vai enfrentar Marrocos, Haiti e Escócia na busca pelo hexacampeonato. A estreia será contra o Marrocos, seleção que foi destaque na Copa de 2022 e chegou às oitavas de final. Na segunda rodada, o adversário será o Haiti, que retorna ao Mundial após mais de 50 anos. Fechado a fase de grupos, o Brasil encara a tradicional seleção da Escócia. O técnico Carlo Ancelotti aposta em uma nova geração liderada por Vini Júnior, Rafinha e Endrick. A expectativa é de uma campanha sólida para colocar o país na disputa pelo título mundial. A Copa do Mundo será realizada nos Estados Unidos, México e Canadá. E faltam pouquíssimos dias para a estreia. Hashtag Se Liga Litoral de volta logo mais na nossa programação. Agora 15 faltando para 5.
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o nosso 60 minutos de música aqui na sua Litoral, 5 horas em ponto. Alexandre Pires, Boteco Terapia com o gigante Léo Santana. Bom, tá chegando o nosso Litoral com você logo depois do intervalo, tá bom? Fica aqui comigo e logo mais às 18 tem o nosso Geração Litoral, aquelas do passado, sabe? Você vai curtir aqui na Litoral, fechou?

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1: Maravilha! Estamos de volta aí trazendo o nosso litoral com você aqui na sua tarde de Bem com a Vida 5:05. Eu contigo, você comigo, e nós estamos aqui com muita música, alegria, diversão. Um forte abraço para você do comércio, a você de casa, você do trabalho, aos amigos da construção civil, da indústria. Obrigado pelo carinho. Você do campo, homem, jovem, criança, mulher. Obrigado aí, viu? Produtor rural, trabalhador rural. Aos amigos da estrada também, né? Do caminhão, do ônibus, da carreta, da van, os amigos do aplicativo sempre na sintonia com a gente, dando aquela fortalecida. Obrigado pela moral de canto a canto aí da cidade e sempre ouvindo a gente. Tamo junto! É isso aí, aos amigos do comércio também, já olhando pro relógio, a você dos setores públicos, né? Galerinha que só volta na semana que vem. Um forte abraço a vocês e um bom descanso e um bom feriadão, né? Amanhã é Corpus Christi, é bom, gente? Se atente aí, tá bom? Pra você, ó, de repente pensar aí no centro, resolver alguma coisa, bater de cara aí, né? Na loja que amanhã é fechado, tá bom? 5:06 pra você que tá curtindo a Litoral, vambora, botar música aqui na prosa. 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Então, perde tempo não, vai lá, segue a gente, arroba Litoral FM Norte, não perca nada. 085 é o som do Rogerinho.

0: Tô Legal, New Rules do Olimpa, aqui na sua Litoral 96.9, 5 horas 15 minutos. E é isso aí, antes teve também Aproveita Que Eu Tô Obrigado, Natan e Zé Vaqueiro. 085, são do Rogerinho, 5:16. Bora pro intervalo rapidinho, volta já, já fica aqui comigo.
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1: Maravilha, tá aí pra você ligado aqui no nosso litoral com você, primeira noite, sou do Pichote, paraquedas safadão, por aqui também 0 a 100, do gigante Léo Santana, sonho de amor, Natanzinho Lima, olha só gente, e daqui a pouquinho a gente vai trazer pra você aqui na sua litoral, o nosso geração litoral, onde todas as gerações se encontram, e a gente curte aquele som bom. A Geisele tá com a gente no Jocap 2, Geisele, beijo, obrigado pela companhia, a Rita também com a gente, boa tarde Thiago, excelente quarta-feira, bora aqui com cara de sexta-feira, é, tem uma sexta na nossa quarta, não é isso Rita? Manda alô pras amigas Raule, a Bruna e Coroa, e para todos que estão curtindo a melhor, a Litoral, tá certo minha amiga, beijo, brigadão pela companhia, é o seguinte hein, e depois de intervalo tem muito mais música, enquanto isso corre lá no nosso Instagram que tem promoção rolando por lá, viu? 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Todos na torcida pelo Brasil com a sua Litoral, participe, volto já.
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2: Maravilha, tem pra você ligado, estranho de novo. Esse é o som de Felipe Araújo. Obrigado, moleque Fiduma e Zeca. Por aqui também teve, pela última vez, Som do Menos é Mais com Natanzinho Lima, Pensamentos Intrusivos, Tiaguinho. Bom, gente, agora 12 minutinhos apenas, faltando para 6. E já já, os grandes sucessos do passado vão invadir a programação da sua Litoral, aqui no nosso Geração Litoral, hein? Ó, tem Cidade Negra, Paralamas do Sucesso, tem Barão Vermelho, tá bem pop nacional aqui, hein? Michael Jackson também internacional, né? Black Eyed Peas, o Rapa, Skank, tá demais, hein? Vem conferir, daqui a pouquinho a gente vai trazer pra você o nosso Geração Litoral, onde todas as gerações se encontram e a gente curte aquele som bom com muita nostalgia aqui na programação, beleza? 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Fechou? É o seguinte, hein? Sequência chave de ouro agora, porque ó, já já a emoção toma conta aqui da sua Litoral.
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Na litoral eu tô legal, tá aí pra você, ligado, ligada, né? Gente, fechando aqui o nosso litoral com você, Felipe Amorim, Binho Vitão, eu vou na sua casa, arrependidas ferrugem, estranho de novo, Felipe Araújo, obrigado moleque, Piduma e Zeca. Eu, gente, ó, agora 4 minutinhos faltando para 6, já tem o nosso Geração Litoral, rapaz, eu tava olhando aqui, né? Que a gente, assim, enquanto tá passando a música, a gente tá de olho no que acontece pra trazer notícia e informação pra você. Daqui a pouquinho tem mais uma edição do hashtag Se Liga Litoral. É o tal de aparecer nave extraterrestre agora, né, rapaz? Parece, assim, que o Brasil foi escolhido pra essas aparições. Teve aquele cara lá, né, que filmou. E, rapaz, o cara ganhou 1 milhão de 40. Ele era influenciador e, assim, tinha 40 mil seguidores. O cara postou um negócio lá da aparição lá no sítio dele, lá, pum, bateu mais de 1 milhão de seguidores. Muita gente curiosa querendo saber, né? E agora uma mulher, uma agricultora em Bento Gonçalves, nasceu, foi escolhido para essas aparições. Teve aquele cara lá, né, que filmou. E, rapaz, o cara ganhou 1 milhão de 40. Ele era influenciador e, assim, tinha 40 mil seguidores. O cara postou um negócio lá da aparição lá no sítio dele, lá, pum, bateu mais de 1 milhão de seguidores. Muita gente curiosa querendo saber, né?

0: barulhos estranhos sobre a residência, semelhantes a correntes, estalos e engrenagens em funcionamento. E de acordo com o relato, ela percebeu que os sons pareciam vir de cima da casa. Ela tentou acordar o marido e a filha, mas ambos permaneceram em um sono profundo, né? Em seguida, ao passar por um dos quartos da residência, ela afirmou ter visto luzes coloridas do lado de fora da janela, meu Deus do céu. A moradora então decidiu registrar as imagens e vídeos do que ela estava observando. Priscila, que é o nome dela, relata que as luzes pareciam se movimentar ao redor da propriedade e dava a impressão de estarem escaneando a casa. Ela também afirmou ter sentido medo e uma sensação física incomum durante o episódio. A Força Aérea Brasileira informou que nenhum objeto foi identificado pelos radares de defesa aérea ou reportado por aeroportos locais, né, como desconhecido. Segundo o órgão, o controle do espaço aéreo ocorreu dentro da mais normalidade no período mencionado aí pela mulher. Rapaz, o que que tá acontecendo, hein? Ó, eu acho assim, à toa esse povo não tá vendo coisas, né? Eu acredito que não, assim, alguma coisa tá acontecendo, pelo amor de Deus, ó, porque, ó, e parece que essa galerinha aí, né, da nave, escolheu o sul do Brasil. Primeiro foi no Paraná, depois Santa Catarina, agora Bento Gonçalves, né? O que que tem no sul que eles aparecem lá e não aparecem aqui pra gente, né? O que que o sul tem de tão especial assim? Pois é, gente, ó. Esse povo tá vendo coisa demais, né? Tem alguma coisa acontecendo. Ou esses radares da Força Aérea Brasileira aí, ó, estão tudo sucateado que não estão conseguindo registrar nada, né? Pois é, rapaz. Alguma coisa de anormal tá acontecendo, porque não é possível, né? Tantos relatos assim e não dá em nada. E a Força Aérea negando, falando que não. Tudo dentro da normalidade, nada de estranho passou aqui no radar, não. Ô, Fábio, bora olhar que a rapaziada deve estar dormindo em serviço aí, hein, durante a madrugada. Olha, olha. Ai, ai, é só pra descontrair. E você, o que que você acha, hein? O que que você acha dessas aparições? Dessas naves, objetos OVNIs, né? É, objetos voadores não identificados. Eu tenho pra mim, eu, Thiago Zanucci, na minha concepção, eu pra mim, isso é coisa do próprio ser humano daqui da Terra mesmo, né? Rapaz, ó, a gente não sabe o que que a China faz, o que que a Rússia deixou de fazer, Estados Unidos então nem se fala, né? É um tal de área secreta, área 51, um monte de coisa, ó. Essas nações aí são dotadas de muitas tecnologias, tá bom, gente? O Brasil, ó, tá mil anos-luz atrás, rapaz. Então, essa rapaziada pode mandar algum objeto aqui, fazer um scanner, né? Tem um tal de terras raras agora aí, né? Que a galera lá de fora tá de olho. Pois então, faz um scanner lá com equipamento e tal. E, ó, o brasileiro fica aí de viagem, né? Pensando que é coisa de outro mundo. Mas não é não. Eu, pra mim, isso é coisa daqui mesmo. 6 horas em ponto. Ó, volto já já com a nossa Geração Litoral, fechou?
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4: Muito bem, estamos de volta aqui no nosso Geração Litoral. Nessa noitezinha gostosa de quarta-feira, meiuca de semana. Tá faltando algo, não? É claro que tá faltando. Solta o play então dela aí, ó. Isso! É, essa trilha nostálgica, né, que anuncia a abertura do nosso Geração Litoral. Agora pra toda a rede litoral, pra todo o estado do Espírito Santo. Numa só sintonia, a gente entra nessa nave-mãe chamada Litoral, que vai te teletransportar no tempo e levar você pra curtir muita saudade aqui na programação. Fechou? Dá um play aí, ó. Cidade Negra, Uerê, começando primeiríssimo aqui. Geração Litoral tá no ar.

0: Na Litoral eu tô legal, tá aí no nosso Geração Litoral, a mais pedida, Raimundos com Pitty. Você chegou, LS Jack. Por aqui também teve Vapor Barato, Rapa, Black or White, Michael Jackson. E é isso aí, foi o nosso Geração Litoral. Tem mais, peraí, só a pausa pra gente trazer informação, tá bom? Chegando por aqui, hashtag Se Liga Litoral.
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0: E olha, gente, o possível fim da escala 6x1 pode mudar a rotina de milhões de trabalhadores brasileiros. Especialistas apontam que a redução da jornada semanal sem corte de salário deve aumentar a procura por contratos intermitentes. Isso porque empresas precisarão reorganizar escalas para manter o funcionamento dos serviços. O modelo intermitente permite contratar funcionários apenas nos períodos de maior demanda. Setores como comércio, bares, restaurantes e serviços são os mais propensos a adotar essa alternativa. A proposta prevê a redução gradual da jornada para 40 horas semanais e 2 folgas por semana. Empresários defendem mais flexibilização para adaptar as equipes a novas regras. A mudança já foi aprovada na Câmara e ainda aguarda análise do Senado.
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0: E o IMET emitiu alerta de queda de temperatura para todo o Espírito Santo durante o feriado de Corpus Christi. A previsão vale para quinta-feira até sábado. Segundo o IMET, os termômetros podem registrar redução entre 3 e 5 graus Celsius em diversas regiões do estado. O órgão também alerta para um leve risco à saúde, principalmente para pessoas com vulnerabilidade ao frio. A recomendação é reforçar os cuidados com crianças, idosos e pessoas com problemas respiratórios. Além da queda nas temperaturas, a previsão de chuvas ocasionais no litoral sul. Em casos de emergência, a população pode acionar a Defesa Civil pelo telefone 199.
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0: E um novo estudo com mais de 2.000 pacientes mostrou que uma estratégia que combina o medicamento apalutamida com terapia hormonal reduziu em 20% o risco de metástase ou mortes em pacientes com câncer de próstata. O tratamento foi aplicado antes e depois da cirurgia em pacientes com tumores de alto risco. Os resultados também apontaram queda de 29% no retorno da doença e de 32% nos casos de metástases à distância. As especialistas afirmam que a descoberta pode mudar a forma como tratar o câncer de próstata em pacientes muito graves. A nova abordagem ainda depende de aprovação de órgãos reguladores. O estudo contou com a participação de pacientes de 18 países, incluindo o Brasil. Hashtag Se Liga Litoral, de volta amanhã na nossa programação.
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0: Shop Boys aqui na sua Litoral 6h46. O intervalo, a gente já volta daqui a pouquinho. Tem mais Geração Litoral.
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Daí, fechando nosso Geração Litoral de hoje, John Secada com Just Another Day. E é isso aí, gente, agradecendo você pelo seu carinho, sua audiência, sua paciência. Bom feriado pra você, eu volto na sexta-feira. Um forte abraço, passando a bola pra Vitória, fechando com Titãs. Goodbye. Tchau, tchau.

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0: isso.
1: Você consegue. Aí.
0: Não, cara. Não consigo mais. Acho que nunca ninguém conseguiu na vida.
1: Quem que é uma vuvuzelinha, né? Uma vuvuzelinha. É. Seguinte, ó. Fica à vontade. Oi? Não, é que você é pequena.
2: Pobrezinha, ela tá te ouvindo. É, desculpa.
1: Ó, fica à vontade, assim como a gente. É, agora há pouco, durante a geração, a gente comentou aqui sobre a música do Rapa que tocou, que eu apresentei o show lá na Zoom, quando era Zoom ainda. E aí o pessoal foi relembrando outras boates. Aqui, o Joelson falou que faltou lembrar da Floricultura.
2: Floricultura? Tinha ali?
1: Tinha. Ele falou que era na Adalberto Simão Nader. O Joelson, eu fui uma vez, mas eu não lembro o endereço certinho, não. Mas obrigado pela lembrança, lembro muito bem da casa. É, a Edilene, eu gostava do banho de espuma. A Eduarda também lembrou lá da Zoom. A Eduarda, inclusive, mandou foto da época do banho de espuma. Vou colocar aqui na tela.
2: Lá, ah, pronto.
1: A fachada da Zoom. E o pessoal tomando banho de espuma mesmo, entornando espuma.
2: Cara, que sensacional.
1: Raiz, pô, raiz.
2: Não, totalmente raiz, porque era um balde, né, que era derramado. Hoje a gente vê, igual lá na Argentina, tem uma boate dessa que tem as máquinas lá, que vai gerando espuma. Que é uma loucura, cara. Ali é um balde, muito bom.
1: E o Wallace, da Ilha da Conceição, faltou vocês comentarem da boa convento, da boa convento na Reta da Penha. Tinha uma boate chamada Convento, na Reta da Penha.
2: Cara, me recordo disso, daí eu acho que é já anos 2000.
1: É, eu fui, acho que sim, sim. Eu fui uma vez, mas fui na tradicional Swingers.
2: Você foi na Swingers?
1: Na boate Swingers.
2: Mas você já foi uma?
1: Na boate, nessa boate já.
2: Tá. Ó, porque tem as casas ali adultas,
1: só pra
2: adultas,
1: fechar,
2: né?
1: Vou voltar.
2: Você tem cara disso, cara, você é muito tranquilão.
1: Muito piranho, né?
2: É. Aqui, que ó. Tem essa foto do Belo com a Viviane Araújo?
1: Não, essa foto do Belo que está na sua tela comigo foi o
2: com
1: primeiro.
2: Com você, né, a Viviane, não?
1: Não.
2: Eu vi rápido aqui, parecia a Viviane Araújo.
1: Ah, não. Esse foi o primeiro show do Belo, depois do Soweto, na Zoom.
2: Que maneiro.
1: Na Zoom.
2: Ai, ai, que é aquele Guaraná ali atrás, hein? Cadê as bebidas, cara? Pô, se divertia, não? Bebia Guaraná.
1: Vamos tocar música?
2: Pelo amor de Deus.
1: Vamos tocar música?
2: Que bração, hein, meu amigo?
1: A gente fica muito...
2: Arrasou.
1: Nem tinha abraço nessa época, né?
2: Tinha, cara, lá. Tá maior do que hoje, hein?
1: Ai,
2: e acabei com ele agora, ferrou.
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0: vai ele pegar os petrechos pra poder fazer bagunça. Eu não aguento. Aí. E tem vuvuzela, tem bandeira, tem matraca. Só não tem fôlego, né? Cadê o fôlego, Alex?
1: Como é que alguém desafina numa vuvuzela, cara? É possível.
0: Você consegue.

0: fica sem parar para comerciais, mas aí a gente para pra poder interagir com você, né? Saber como é que você tá, né? Que está aí a sua sexta-feira.
1: Como é que tá a sua sexta-feira?
0: Hoje é sexta-feira, né?
1: Caraca, é verdade.
0: Sextou, né?
1: Sextou pra vocês, claro.
0: Você fala tão borocochô, tão desanimado.
1: É porque eu lembrei que eu vou até às 11 horas e amanhã trabalho mais cedo ainda, às 3 horas.
0: Muito bem, teremos uma escala especial de feriado e o Alex Bondo vai estar na escala amanhã. Deixa eu mandar aqui um abração, deixa eu ver aqui pra quem? Pro Dorme, oi Dorme!
2: Boa noite, Litoral! Boa noite, Alex Bond! Boa noite, Jorge Anderson! Yeah. Eu já estou tomando aquela gelada. Agora só trabalho?
0: Quando?
2: Só na segunda, ai, ai, meus tô amigos!
0: Falando, tô falando!
2: Pra Dorme, sextou!
0: Tô falando? É, Dorme, chega até segunda, hein? Um abraço pra você. Beijo pra Edilene de Redenção. Ela lembrou também do banho de espuma na Mega Zoom e deixou aqui, ó. O táxi nem gostava de pegar a gente.
1: Com certeza não.
0: Molhado, né, Edilene? Beijão pra você. Deixa eu ver mais quem aqui.
3: Olha, Vê.
0: Oi.
3: Faltou de você lembrar.
0: Do quê?
3: Da Búfalo.
0: Búfalo
3: Bill. Lá em Marechal Floriano.
0: Claro.
3: Lembra disso?
0: Claro.
3: Búfalo Bill. Seu cadete vermelho.
0: Eu tô com medo de você, Glaucio.
1: Cadete vermelho? Você tinha um cadete vermelho?
0: Eu só tive um carro na vida, que foi justamente esse cadete vermelho. Eu conheço você, Glaucio. Tu lembra? Tô com medo agora.
1: Cadete vermelho.
0: Sim.
1: Caramba. Combina até. Eu imagino você bonitinho. Era do conversível?
0: Não, não.
1: Tem
0: não.
1: Um aqui que é aberto.
0: Era um GSI. Ô, rapaz. Gil Schwarzenegger, abração pra você, parceiro. Mandou aqui mensagem. O Wenderson Garajal.
1: Mas eu fiquei só com uma dúvida aqui.
0: Que dúvida?
1: Você ia pra Búfalo de cadete vermelho?
0: Claro. Isso é nos 2000, Alex.
1: Meu amigo Glauco, o que, que você viu de Hollywood? Pode contar aqui, porque o Hollywood tá indo embora. Eu rodo pros nossos ouvintes conhecê-lo melhor.
0: Não, não.
1: Tá?
0: Aqui, o Wenderson Garajal lembrou aqui da boate Esfera. Mas a boate Esfera, eu não acho que não durou muito tempo, não. Mas eu lembro dela, ficava na entrada da terceira ponte. Tá lembrando que o Wenderson Garajal tinha um esquenta no posto Shell quando podia.
1: Pô, esse negócio de esquenta era legal, cara. Eu posso falar de venda nova, né? Que eu sou de lá, morei lá, principalmente os esquentos, o tal do Rock da Tarde, antes de uma festa da polenta da vida, isso era bom demais. Aí deu uma paradinha. Mesma coisa da época do carnaval aqui em Iriri, Piuma, que o pessoal também ia
0: alegre.
1: Com os carros de som ali, sim, depois foi proibido. Também. Mas era um negócio divertido, as ruas todas lotadas, era uma loucura, cara.
4: Nossa, nem fala. Floricultura, lá mesmo, nesse endereço. Outra coisa também, a Zoom. Gente, eu me recordo, vivi no condomínio Vila da Barra, cara, tô ouvindo vocês conversando e já entrei falando. Gente, a Zoom, lembra? Quando era o forrozinho Pode Serra, eu chego a me rupiar aqui, ó, 47 anos, vivi. Cara, quantas vezes, coisa boa, top. Era coisa boa demais. O Vital em Camburi, poxa vida, top. E outro lugarzinho também que eu curti bastante também.
0: Qual?
4: Foi no Recreio dos Olhos, top, tá? Maravilhoso.
1: Viveu,
4: é nóis. Vivi no condomínio Vila da Mata.
0: Mas o Recreio existe até hoje, o Vivi. Beijão pra
1: tá
0: você.
1: Tá sabendo bem, hein?
0: Oi?
1: Tá sabendo bem.
0: A festa do radialista é lá.
1: Ah, tá. Eu, de todo modo, tentando pegar aqui uma fugidinha do Hollywood.
0: Aqui, ô Lucas, eu tô tentando, Lucas.
5: Fala, galerinha, boa noite. Fala, boa noite, Lucas. Hollywood, boa. Anderson. Boa noite, Alex Bono. Cara, eu foco de rir com esse Alex.
1: Eu?
5: Rapaz, ele te perturba demais.
1: Eu gosto, cara.
0: Tô falando.
5: Tô focando de rir com
1: diversão,
5: ele, cara.
1: Que cara perturbado.
5: Eu não sou dessa época do ano 2000, não. Sou de 96 ali e tal, mas... Muito legal a história de vocês aí. Na Litoral, eu tô legal.
0: Valeu, Lucas Ferreira de Itacibai.
1: Peraí, de vocês não. Dele. Anos 70, 60 é Hollywood. Eu também sou dos anos
0: 70,
1: 90.
0: 70.
1: Mas dá um salve aqui, Lucas. Valeu pela mensagem. Gilber Uber falou que Alex Bono, eu duvido você tocar Fonoblão no seu WhatsApp. Olha a música que ele duvida. Gilber, pede essa música por áudio, que é uma obrigação nossa tocar essa música.
0: Daqui a pouquinho no Litoral, tá? Você no comando.
1: É
0: Vaguinho de Conduru. Mandou aqui, ó, São Firmino, Retrapenha, Antiga Swingers. Cara, São Firmino era na Swingers mesmo?
1: São Firmino era a Reta da Penha, não?
0: Reta da Penha.
1: É isso mesmo.
0: Ele tá falando aqui, mas era onde era a Swingers.
1: É, meu filho.
0: Pessoal tem história, pessoal tem história. Pra fechar aqui, Alex Bono,
1: participação... Eventualmente, todo mundo parou, meu filho. O pessoal tá só no passado. E hoje em dia, pra onde que você vai? O bom que você aproveita e já indica pra pessoa que sai daqui 11 horas e já pode cair pra uma baladinha. Tô por fora.
6: Fala, Alex, boa noite, diretamente do Cachoeiro de Itapemirim, Gato Preto, mandando alô pra praxeira da boa da minha vida, velhinho do pula-pula, e para Vaguinho do Churrasquinho, Duda Mel, e para minha sobrinha amiga querida, Juliana, em Itaoca Praia, elas e família curtindo o churrascão. Ilha Litoral, tá muito legal, né? Pra mim já é sexta, né? Que amanhã é feriado. Sextou, bebê.
0: Valeu, Gato Preto.
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0: Na sexta-feira, sexta-feira. Vamos estar aqui, Alex Bono. Eu falei agora há pouco do Glaucio, que me lembrou aqui o meu primeiro e único carro. E eu falei que eu tô com medo de você, porque você lembra. Eu conheço você, Glaucio. E aí ele foi e me lembrou aqui. Claro que eu conheço, Glaucio.
1: E meu amigo Royce, eu sou o Glaucio aqui da Taíde. Claro. Trabalhei com o Marcelo na mecânica, mexi na sua XLinha 125.
0: Aí, ó, até isso você lembrou.
1: Lembra, Glaucio aqui da Taíde, da Libiri?
0: Claro que eu lembro, Glaucio. Que saudade de você, irmão. Porra, obrigado aí pela ter mandado o áudio aqui e pela lembrança também, tá? Agora já não somos mais vizinhos de bairro, já mudei daí tem quase 2 anos, mas lembro você, guardo você, você com muito carinho na lembrança, tá, Glaucio? Obrigado, cara, pela audiência aí.
2: Mas tem história, porque sabe que você ia lá pra Buffalo Bill com ela. Então alguma coisa mais sabe.
0: Deixa eu ver aqui mais quem. O Fábio.
3: Boa noite, Hollywood, o Anderson.
0: E aí?
3: E Alex Boni.
2: Fala, Fábio.
3: Aqui é Fábio do bairro Boa Sorte.
0: Valeu, muito obrigado, Fábio do Boa Sorte, pela participação também.
4: Hollywood, meu amigo, obrigado, aí, gente. O povo lembrou aí de muita coisa boa, hein?
0: Ixi,
4: caramba. Daqui a pouco o povo vai falar do Mula Rouge, daquela antiga Blue Up da Vila Velha. Eita, frequentei isso tudo. Minha nossa, que época boa. Eu achei que o pessoal ia falar do Mula Rouge. Eu fui no primeiro show que teve da Léo Áquila no Mula Rouge. Nossa, que maravilhoso que foi, Oliver.
0: Mula Rouge, eu lembro, mas não vou lembrar.
2: A subida onde... do Morro do Moreno. Creio que seja essa, pelo menos já fui numa lá. Que era bonito, um lustre grandão, uma coisa de louco. Também é outro espaço legal, cara. Mas tá abandonado, ali tá abandonado.
0: Deixa eu ver aqui. Ó, o seu xará aqui. Fala, Alex.
5: Cadê? Boa noite, Litoral. Boa noite, Oliver Anderson. Boa. E meu xará, Alex Bono.
2: O
5: brabo.
2: Você.
5: Passando aqui pra deixar... Pra desejar uma boa noite, dizer que eu tô acompanhando vocês aqui pelo aplicativo.
0: Olha.
5: Sextou gostosinho. Pena que o Alex vai ficar até mais tarde hoje.
2: Todo dia.
5: Mas amanhã deve estar de folga, não curtindo mesmo, a belezura, não. Né? É isso aí, galera.
2: Aqui é assim, ó.
5: Um abraço forte pra vocês. E na Litoral, eu tô muito mais que legal.
0: Não, amanhã é feriado.
5: Boa noite, Alex, galera.
0: Alex Bono vai estar aqui amanhã.
2: Aqui, meu filho, é um chicote. Mas é o chicote do prazer.
0: É divertido, é divertido.
2: É divertido, é.
0: Nossa terapia,
2: ai,
0: nossa terapia.
2: Delícia, que delícia.
0: Aqui, a Gabriela Viçosi, de Nossa Senhora da Penha, mandou mensagem pra nós aí, ó. Manda alô também pra nós. Aqui, ó. Gabi. Saul. Pietra e Antonella. E lembrando que tem uma sexta na minha quarta, partiu Anchieta.
2: Vocês estão bem demais, né, cara?
0: Sim.
2: Ó, tá de sacanagem. Mas o que você vai fazer? Você que tá de folga, hein? Galera toda falando, e você?
0: Eu amanhã tenho uma caçamba me esperando de entulho. Amanhã é sexta-feira.
2: Rapaz.
0: Riátila Stephanie de Flechão. Um beijão pra você, Riátila. Obrigado pela participação também. Deixa eu ver aqui mais quem. Fala, Leandrinho.
6: Se for pra relembrar dessa parte, desse tudo aí que aconteceu nesses anos aí, galera, não podemos deixar de fora.
0: Qual?
6: Né? O Rio Branco.
0: Rio Branco.
6: Não podemos deixar de fora também. O Cobilândia Futebol Clube, né? Novo Império.
0: Sim.
6: E a Blow Up.
0: Ele fez aqui uma lista, lembrou de mais.
6: Top.
0: Lembrou de outras tantas casas aqui na Grande Vitória. Obrigado,
2: você é baladeira, hein, meu filho?
0: Rapaz, o pessoal tem história, tem história. Pra fechar aqui, Alex Bono, o Vaguinho de Conduru, ele que lembrou da São Firmino e da Swingers, hoje ele tá no interior. Olha a foto que ele mandou pra gente, cara.
2: Interior.
0: Aqui, ó.
2: Não, tá bom,
0: a
2: Angel.
0: A foto no quintal, na isso aqui é uma churrasqueira, lá no quintal, tá no meio do mato, né, o Vaguinho?
2: Aí isso é gostoso demais, cara. Que? Deve estar fazendo um friozinho bom também, né?
0: Nossa, mãe. Conduru é pra lá de Cachoeira, Código 28, é a terra do Big Brother, né? Tem um Big Brother.
2: É. De qual? O Arthur de Canduru.
0: Arthur,
2: Conduru.
0: Né?
2: É Arthur, né? É. Porque faz tempo a gente vai esquecendo, mas é.
0: É isso. Bom, cara, muita história, mas também tem que tocar música aqui também, né?

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0: aqui na programação da Rádio Litoral FM. Alex Bono.
1: Oi.
0: O nosso amigo Fábio, da Big Boss Pizzaria em Colatina.
1: Nossa, firmou... Deu fome, hein, Fábio?
0: Pois é, firmou parceria junto com a Litoral de Colatina.
1: Ah, sério, cara? Sério, que legal.
0: Já colocamos aí na tela o post do nosso Instagram, junto com a Litoral FM, Litoral FM Noroeste, que é a Litoral de Colatina, que tá ouvindo agora em 95,3. 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Tá aí a promoção, ó. 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
1: Nossa.
0: O combo contém uma pizza salgada, tamanho G, a grandona.
1: Uma portuguesinha ia escolher essa.
0: Uma pizza doce, tamanho único, e também uma Coca-Cola 2 litros.
1: Agora você vendo essa foto aqui, que você falou que você não é muito chegado no doce. Dá vontade, não? Um moranguinho ali com chocolate, não, cara.
0: Mano, muito, mas muito dentro.
1: É muito bom.
0: Nossa, agora deu vontade, hein, Fábio?
1: Você é louco.
0: Então, as regras dessa promoção estão no Instagram da Litoral de Colatina, tá? Litoral FM Noroeste. Então segue
1: Se
0: lá
1: eu participar e ganhar daqui, vocês entregam aqui na Grande Litoral?
0: Não vai entregar, bicho, mas se a gente for lá, a gente deixa na gaveta.
1: Faz o seguinte, Fábio, quando você for vir aqui pra Grande Vitória, lembra da gente.
0: Tá aqui, ó, manda beijo pra Ângela e também pra Eliane, estão firmes na Big Boss.
1: E de preferência, entrega depois das 8.
0: Por que depois das 8?
1: Pra eu comer sozinho.
0: Sabia. Ô, Fábio, bom trabalho aí na Big Boss, em Colatina, na pizzaria aí. Valeu. E obrigado pela parceria, né?
1: Exatamente, cara. Demais. Que legal. Feliz.
0: Com a Litoral Colatina. O Alessandro Alex mandou aqui, ó. Rapaz, a gente começou sem querer essa brincadeira de memórias afetivas de casas noturnas lá no Geração e tá entrando aqui. O Alessandro, já fui no pagode na Mega Zoom que tinha um boi no rolete liberado.
1: Nossa. Eu tenho um medo, cara, que é o boizão ali, né? Nossa.
0: Rapaz, são as festas raiz. Parceria, né?
1: Exatamente, cara. Demais. Que legal. Feliz.
0: Com a Litoral Colatina. O Alessandro Alex mandou aqui, ó. Rapaz, a gente começou sem querer essa brincadeira de memórias afetivas de casas noturnas lá no Geração e tá entrando aqui. O Alessandro, já fui no pagode na Mega Zoom que tinha um boi no rolete liberado.

0: Biju.
1: Parabéns aí pela sua casa nova, tá bom? Deus abençoe você. Pra fechar, Alex, a Ana Paula de Laranja da Terra. Vou entrar nessa de lembrar dos rocks de Vitória também da minha época. Também tinha o Bar do Aluir. Tinha não, acho que deve ter ainda. O Bar do Aluir, Cultura Brasil, Brasileirão, Bailão do Pedro, Society Gauchão, Pousada da Praia. E falou que esses não foram lembrados ainda. E o melhor de todos, segundo Ana Paula.
0: Fez Musquim.
1: Não, tá aqui, Fez Musquim. É, mas pra mim era, eu acho que era Fê Musquim, hein? Festival de Música de Botequim.
0: Agora eu entendo o que a Ana Paula vem tanto fazer em Vitória.
1: De Alagoano.
0: Ela roda de boteco toda vez.
1: Ué, mas...
0: É pra lá e pra cá.
1: É, mas acabou o Fê Musquim? Eu acho que o agitador era até o Sou Raimundo. Não vou lembrar agora direitinho, mas era um festival de música de botequim.
0: Você também tá sabendo demais, hein? Pra uma pessoa que não sai de casa. Estranho.
1: Não, ué.
0: É, sei.
1: Tudo anunciava aqui, Alex. Eu sou um cara
0: tô ligado.
1: Sou um cara bem informado, né? Então. Como jornal.
0: Presta muita atenção na propaganda.
1: Não, como informação, então.
0: Bom
1: fim de semana, Alex Bono. Bom fim de semana pra todo mundo. A gente se fala agora só segunda-feira. É a minha vez de folgar o meu revezamento de escala. Então, segunda-feira a gente se fala, tá? Alex, bom fim de semana, parceiro. Bom trabalho.
0: Merecido. Amanhã mais cedo, às 3 horas, estarei aqui.
1: É mesmo, né?
0: É. Pois está no horário do nosso tio maravilhoso. Ai. Por uns 2 instantes.
1: Fica
0: saindo mais
1: cedo.
0: A trilha bate, a pobrezinha lá. Cadê ela?
1: Pediu arrego.
0: Eu vou queimar esse negócio. Vamos pegar folga, peraí.

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churrasco, ou aquela comidinha diferente que você vai fazer hoje na sua casa, né, criancinhas? Não sei, uma coisa deve rolar. Até comigo vai rolar que saiu 11 horas de trabalho amanhã, né, criancinhas? É. Os chefes foram todos embora. Será que eu mudo essa água? Coloco uma água saborizada? Será que rola? Não sei. Bem, conta aí a sua. 27998 6, peraí, 99986-1050. Esse é o WhatsApp pra você participar e vamos agitar com tudo. Para começar, mais uma sequência pra você também anotar, valendo muitos prêmios da Copa TV 70 polegadas, camisa oficial e kit churrasco. Que delícia. Nossa, agora, vai. Solta aí tudo, solta aí, vai. Eita, pô. Começando com o Mari Fernandes, vai.

aí ferrou. Henrique e Juliano, última saudade aqui na Litoral. Para de beijinhos. Tá comigo aqui Silvana Estrelinha, também aqui a Sheila Xavier. Qual o nome dessa música do Xande de Pilares que tem tocado? Eu acho que eu ainda lembro, né? É isso. Mais aqui, Drica em Nova Betânia, fala Nando Dionísio em Bela Vista. Tá lembrando aqui do bar do Aloí também, primeiro lá na Ilha do Príncipe, depois em Santo Antônio, demais. Eles são tudo baladeiro, né? Uma loucura. Daqui a pouquinho você ao vivo, manda o seu áudio aqui pra Litoral.

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0: E o Natanzinho, nem fala o que, que o bichinho aprontou, né? Vocês viram, né, a fofoca. Foi cantou cabelo, uma loucura, meu filho. Mas é o que a gente vai fazer hoje. E aí, ô Alexa, vamos pegar mais pesado, cara? Hoje é dia de festa, hoje é sexta-feira.
1: Vou pisar fundo hoje, a bagunça tá liberada.
0: Tá muito bem, que é isso? A galera falando de balada, você me solta essa, Alexa? Você tá louco, tá bom, tá bom. Vamos então para ele, o temido, não, o maravilhoso WhatsApp, 27999861050. Manda o seu áudio porque eu não ouço, vai pro ar sem ouvir. É um perigo, mas oi.
2: Alex, mano, tá ótimo da velha, hein?
0: Fala, pior.
2: Chega do trampo agora há pouco.
0: Aí é bom.
2: Corresminha agora, aquela gelada, já vai relaxar a mente, né? Isso aí, ó. Trabalho agora só sexta-feira. Agora só ouvir a litoral, tomar aquela gelada, né?
0: Cara, não tem coisa que me dá mais água na boca do que falar um torresmo com cervejinha, cara. Isso daí, putz. Robson, aproveita e se delicie nesse torresminha, meu amigo. Putz, demais da conta, cara. Quem falou alguma coisa de comida aqui, que quer participar de uma promoção, agora eu... Ixi, eu não separei esse pedido. Até uma ouvinte querida aqui, aqui a Sheila, né? É isso. Sheila Chap... Não, não Sheila não, não foi a Sheila não, foi outra pessoa. Querendo saber como é que participa da promoção da pizza, vai lá no Instagram da Litoral Colatina, que é Litoral Noroeste, se eu não me engano, no Instagram. Tá bom? É isso. Fala, Drico.
3: Meu amor, não esquece de mim amanhã, tá bom?
0: Amanhã?
3: Manda um beijo pra mim amanhã, hoje também, se você puder.
0: Amanhã, cara?
3: Se tiver como. Já que eu tô no comando, tá pra mim, pele morena. Tá com meu áudio e minha música, tá bom?
0: Boa! Daqui a pouquinho.
3: Deus abençoe sua noite, seu trabalho, sua vida, sua saúde, seu amigo, sua família. Multiplica o seu salário.
0: Multiplica o salário. Palmas pra ela. Palmas pra ela que ela arrebentou. Vamos com tudo.
4: Fala, Alex Bom!
0: Fala, Magno!
4: Beleza?
0: Tudo bem.
4: Magno, eu te colhi no Laranjeiras, cortando na alta nos aplicativos.
0: Aí deu bom.
4: Tô vendo aí boas lembranças aí das baladas, hein?
0: Tudo baladeiro,
4: lembrei,
0: né,
4: da
0: cara?
4: Plataforma, hein? Lembra dessa, Alex?
0: Rapaz.
4: Plataforma ITC, cê tá ganha, cara. Na Litoral, tô muito mais que legal, aquele abraço.
0: Rapaz, eu só não lembrava porque eu não tava aqui nessa época. Provavelmente tava lá em Venda Nova, porque é escanto lá. Só por isso. Só por isso. Se não, meu filho, do jeito que eu sou baladeiro, eu ia adorar. Ai, ai, é a Silvana, né?
5: O site Litoral da pizza pra mim se cadastrar lá.
0: É isso, Silvana, é arroba Litoral Noroeste, tá bom? Vai lá no Instagram que você vai ficar sabendo. Show de bola. Mais um, mais um.
6: Salve, salve, Litoral. Boa noite, boa noite. Mas então, já que é pra fazer recordações, ninguém falou aí, né? Do Planeta Ibiza.
0: Planeta Ibiza.
6: Do 747.
0: Ah lá.
6: Do Volt Club.
0: Ó. Oh.
6: Ninguém falou, né?
0: Eu vou falar, cara, é tanta balada que vocês estão falando, que eu fico pensando, mas quanta balada tinha antigamente nessa cidade aqui, cara? Mas muita balada. Mas mais preocupante ainda, quantas faliram assim, cara? Você tá louco, você tá louco. Acabou, acabou a música. Vou tocar a outra, então.

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0: isso, noitezinhas aqui na Litoral com nós, certo, criancinhas? Show de bola, turma aqui participando, boa noite, manda aqui um pagodinho pra Natália, Elaine, Bibi, Valdene e também pro Flávio, sempre ligadinho aqui na programação, salve pra vocês, meus amigos, show de bola, daqui a pouquinho vai ter pagodinho sim, até porque é o você do comando, quem mais aqui pintando na área, fala Luiz!
1: Boa noite, Alex Bon.
0: Boche!
1: Se é pra relembrar os rock de antigamente, vamos lembrar aí do Anchetinha.
0: Ó!
1: Pop Rio, Náutico Brasil.
0: Paz.
1: Chapéu do lado, lá no Morro da Piedade.
0: É muito, muita história.
1: Esse rock aí é daquela galera dos anos 80, 90.
0: É, meu filho, uma coisa eu sei, vocês aprontavam muito nessa grande vitória, falo nada, vem falando em recortar, daqui a pouquinho eu vou mandar um conteúdo bem legal lá no arroba Alex Bono, lá no Instagram, falando sobre alguns programas dos anos 2000 de antigamente, que a pessoa ligava, ficava esperando pra falar e o pessoal ficava rico pra caramba, porque ficava segurando a linha, né? Não sei se vocês lembram, daqui a pouquinho uma nostalgia lá no Instagram, muita coisa legal, arroba Alex Bono, começa a seguir que você vai gostar, certeza. Certo, criancinhas? Então tá, alá Silvio Santos, estamos indo para o intervalo e logo depois a primeira edição do Você no Comando. Oi!
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1: E aí, já gravou o seu pedido?
2: Já gravou, manda aí 27999861050, porque são duas edições. Não der tempo de rolar agora, vai dar tempo de rolar depois. Ai, ai, ai. É, acho que muita mensagem chegando. Eu já tinha separado aqui o áudio de uma querida. Deixa eu ver se vai aparecer aqui agora, porque deu uma travadinha. Vou tentar rodar, vai. Ah, foi.
3: Aqui é a Roseni de Novo Horizonte. Eu quero que toque pra mim, já que eu tô no comando. Pedro Pecado. Eu tô só o pecado hoje, amigo.

0: 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Aqui na Litoral, mais um, vai.
1: Boa noite, Alex. Mano, fala, manda Flávio. Aí, Mega Sena. Pra mim aí, Bibi, Valdênia, Elaine, Nádia e Flávio. Nádia.

0: coisa dessa.
1: Você tá imaginando ganhando uma Mega Sena. Você também, né? Aí sim o bicho vai pegar. Essa é bom demais.
2: Pensa no idiota que ganhou na Mega Sena.
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3: Boa noite, Litoral. Ouvi o nosso colega pedindo Mega Sena aí. Demais. E me lembrou Mega Sena de Pablo do Arrocha. Então, já que eu tô no comando, se der tempo de tocar ainda, coloca aí Mega Sena de Pablo do Arrocha pra gente, valeu.
1: Coloquei agora pela conexão, mas não tem essa música aqui, meu. Vou procurar pras próximas, hein. Agora vamos pra um pedido do coração. Que isso? Que é isso, hein, Alexa?
4: Essa até eu vou cantar.
1: Fala não, vou fazer igual a série Sensei, vou cantar junto com todo mundo. Manda aí o teu recado, Gilber.
5: Muito boa noite, Alex Bono, Gilber Uber por aqui na atividade, marcando presença. Eu no comando. Forma Blondes, WhatsApp.
1: Demais.
5: Ou seja, e aí? Toca pra nós, meu amigo, na Litoral, eu tô legal.
1: Arrasou, hein? Arrasou demais, é quanto?

pizza delícia. Bom feriado. Bem, daqui a pouquinho a gente volta ao vivo e a parte boa é que vai ter a segunda edição do Você no Comando. Pra você que não foi atendido agora, vai ser atendido depois. Então salve aqui, ó, nossos amigos lá de Abaeté, a Alisson, também a Cristiane Miranda. Daqui a pouquinho o pedido de vocês. 20 pras 11, tá? O próximo Você no Comando. E a gente tá ao vivo, é isso aí. Betinho, também Marco Francis, Santa Luzia, Daniel Moreira, David de Goiânia, a turma que vai aparecendo, cara, muita gente. Segue lá no arroba Alex Bono que a gente vai se vendo, tá? E eu volto ao vivo, depois da Voz do Brasil, pra gente sextar. Vai, hoje é sexta. Fera!

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0: do governo federal que movimentaram o país no dia de hoje.
1: Olá, boa noite.
2: Boa noite para você que nos acompanha em todo o país.
1: Quarta-feira, 3 de junho de 2026.
2: Vamos ao destaque do dia, reunião ministerial.
1: Melhoria da qualidade de vida do brasileiro ganha destaque.
2: Desenrola Brasil, em menos de um mês já foram feitas 1.400.000 operações de renegociação de dívidas.
1: O governo anuncia que será lançado programa para quem está adimplente, ou seja, em dia com os débitos.
2: Presidente Lula cita a taxação dos Estados Unidos a produtos nacionais e destaca a soberania brasileira.
1: E ainda...
3: A gente vai vender para quem quiser comprar. Se não quiser investir aqui, nós vamos procurar outro. O que tem que saber é que o Brasil é dono do seu nariz. Isso aqui é um país democrático e soberano.
1: E ainda, mais empresas podem acessar recursos do Plano Brasil Soberano.
2: O programa atende empresas exportadoras que tiveram impacto com tarifa norte-americana ou conflitos no Oriente Médio. Claudio Mário Carvalho.
4: Portaria reduziu de 5% para 1% o impacto mínimo no faturamento bruto, exigido para que exportadores e fornecedores tenham acesso às linhas de crédito.
1: Você vai ouvir também vacina contra pneumonia e meningite.
2: A Pneumo 20 já está sendo distribuída às